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5: 9-2.
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0: 9:20.
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0: 9:21.
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0: 9:41. 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
4: 9:48.

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1: Dez e dois. 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
1: 10 e 19.

0: 10h23.
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1: 10:36

0: 10h42.
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0: 11 e 3. 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

0: 11:32. 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
2: Meia noite um. 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

0: Meia-noite e 29.
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Uma hora. 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
1: 1:06.
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1: Uma e 21.
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0: 1:43.
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0: 2h45.
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0: 58.
1: 2h59.
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0: 3242. 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

0: 4h23.
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0: 5h21. 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

0: 5h40. 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

0: 6h20. 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
1: 6h28.
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0: 6h42. 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
3: 6h52.

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0: 7:21. 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
5: 7:28.
6: Assim agora.

0: Olá, muito bom dia, são 6 horas 36 minutos, estamos entrando no ar com mais uma edição do seu Timburi Notícia, informativo Timburi FM, edição de hoje. Hoje é terça-feira, dia 29, aliás, hoje é quarta-feira, dia 29 de julho de 2026. Então vamos trazer as principais informações de hoje aqui na Timburi FM. Vamos falar aí sobre o mercado agrícola, vamos falar sobre a meteorologia, o mercado dos bovinos, suínos e também das principais moedas do país. Notícias da polícia, do Brasil e do mundo a partir de agora aqui na Timburi FM. Vamos começando aí com a meteorologia. Hoje tem previsão de um pequeno chuvisqueiro, seria aí em torno de 2 milímetros com 70% de possibilidade. Temperatura mínima de 18, máxima de 26. Amanhã, quinta-feira, mínima de 17, máxima de 27. Sexta-feira, mínima de 15, máxima de 27. Sabadão, mínima de 16, máxima de 29. Domingo, dia 2 de agosto, mínima de 18, máxima de 29. Segunda, mínima de 18, máxima de 29. Terça-feira, mínima de 18, máxima de 29. Quarta-feira, mínima de 18, máxima de 30. Aí já tem um chuvisqueiro, cerca de 2 milímetros. Quinta-feira, 19 a mínima, 28 a máxima, também com 70% de chuvisqueiro. Sexta-feira, dia 7 de agosto, a outra sexta-feira, 80% de chance de chuva, com 40 milímetros acumulado. Sabadão, dia 8 de agosto, 80% de chance de chuva com 10 milímetros e no domingo, dia 9, 2 milímetros acumulado. No momento, a temperatura está em 19 graus, o vento sopra 3 nós, 5 km por hora, vem da direção 30 graus, portanto, vem do nordeste. A visibilidade maior que 10 km, cavoque, sem nada obstruindo os céus, 1014 hectopascal. 78% é a umidade relativa do ar. E vamos com uma primeira informação da meteorologia. Tornado gigante devasta Giruá, no Rio Grande do Sul. Prefeitura fala em feridos. O tornado atingiu o município de Giruá, no Rio Grande do Sul, nesta terça-feira, dia 28. O levantamento inicial indica que as comunidades de Rincão dos Coimbras, Rincão dos Melos, Rincão dos Ribeiros, Amaral e Melgarejo estão entre as mais afetadas. As cidades de Senador Salgado Filho e 7 de Setembro também relataram danos. Em nota, o governo municipal de Giruá afirmou que as informações preliminares indicam que residências sofreram danos severos, resultando em pessoas feridas. Além disso, houve queda de árvores e prejuízo envolvendo animais. Equipes do Corpo de Bombeiros e da Defesa Civil se deslocaram para as áreas mais afetadas, onde estão prestando atendimento e assistência às vítimas. Também foram mobilizadas as equipes da Secretaria de Obras com o objetivo de desobstruir estradas, realizar o corte e a remoção de árvores caídas. A Defesa Civil do Rio Grande do Sul informou que as equipes seguem realizando o levantamento e a consolidação de informações referentes à ocorrência. Sabe quanto chegou esse vento? 120 km por hora. É bastante, né? É bem destruidor esse vento. Vamos lá agora falar sobre a economia, o mercado agrícola. A soja ontem fechou a R$ 123,00, o milho a R$ 57,00, o trigo a R$ 73,00, o café beneficiado em Apucarana a R$ 1.600,00, Cornélio Procópio, Jacarezinho, Londrina e Maringá R$ 1.550,00. As principais moedas que circulam no Brasil: o dólar subiu 1 centavo de real a 5,12, o euro subiu 2 centavos a 5,83, A libra esterlina fechou em 6,83, alta de 1 centavo. E na Bolsa de Chicago, a soja sofreu uma alta de 0,58%, fechando em 12 dólares e 19 centavos, o que daria R$ 137,65, uma alta de R$ 1,11. O milho amarelo tipo 1 na Bolsa de Chicago fechou em 4,81 dólares, uma alta de 1,28%, cotado, a cotação de ontem daria R$ 54,31, alta de 80 centavos de real por saca de 60 quilos. O trigo PH76 na Bolsa de Chicago, fechamento de ontem, ele subiu 0,76%, cotado a US$ 6,65, o que daria na cotação de ontem R$ 75,09 por saca de 60 quilos, uma alta de 74 centavos por saca. O boi em pé, preço por arroba de 15 quilos, R$ 340 em Cornélio Procópio, jacarezinho R$ 345. A vaca em pé, preço por arroba de 15 quilos, Cornélio Procópio R$ 305, jacarezinho R$ 325. Suína em pé, preço por quilo vivo, em Cornélio Procópio R$ 5, jacarezinho R$ 5,35. Os bezerros segundo Scott Consultoria, Nelore macho desmama R$ 3.089, Nelore de um ano R$ 3.545, Garrote Nelore 4,259, Boi Magro Nelore 4,752. O bezerro mestiço desmama 2,575, bezerro mestiço de um ano 2,930, garrote mestiço 3,552 e o boi magro mestiço 3,995. Nós vamos para os nossos comerciais e voltamos em seguida. Não sai daí não. É VaptVupt, nós já voltamos com mais notícias para você.
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0: Polícia. Vamos agora às notas da polícia com a Marli Borges. Bom dia, Marli Borges. Simone.
4: Bom dia, Luísio. Bom dia a todos os nossos ouvintes, todos os nossos amigos das redes sociais. Vamos aí às ocorrências. E aproveitando, tem pessoas me perguntando sobre o helicóptero que veio ontem em Andirá. Ele veio, ele levou um senhor. O que eu soube a respeito é que esse senhor estava podando uma árvore, ele teve um infarto e ele teve que ser transferido para, então, Londrina, tá? Porque ele teve um infarto, foi restabelecido e conseguiram levar ele, então, para Londrina. E essas são as informações que eu tenho. Realmente, o aéreo veio até Andirá, o SAMU aéreo aqui, e só que foi no horário do jornal, aí eu não consegui ir até lá para registrar o momento, mas eu tenho as informações sim, tá? Para quem está me perguntando aí, foi isso que aconteceu. Vamos ao boletim das ocorrências do 18º Batalhão da Polícia Militar, o registro, o resumo das ocorrências, tá? Do dia 28 para dia 29 de julho de 2026. Drogas para o consumo pessoal em Santa Mariana, às 18 horas e 54 minutos, Na rua Nossa Senhora do Rocio, a equipe policial militar em patrulhamento avistou um masculino que, ao perceber a presença policial, mudou de direção rapidamente com passos acelerados. Foi dado voz de abordagem ao masculino, 34 anos. Em revista pessoal, foi localizado no bolso de suas vestes uma porção de substância análoga à maconha. Diante dos fatos, o abordado foi conduzido para a confecção de termo circunstanciado. Às 19 horas e 29 minutos, em Santa Mariana, na rua Coronel Francisco Moreira da Costa, a equipe policial militar, ao conduzir um abordado por drogas para consumo pessoal, um outro masculino se aproximou para questionar o motivo da prisão. Porém, esse masculino de 39 anos possuía um mandado de prisão em seu desfavor. Diante dos fatos, foi dado voz de prisão e conduzido para a cadeia pública de Cornélio Procópio. Em Bandeirantes, às 20 horas e 45 minutos, na rua Joaquim Ferreira de Brito, a equipe policial militar deslocou até o endereço de um masculino que possuía um mandado de prisão em seu desfavor. No local, o masculino de 20 anos foi localizado e preso, sendo encaminhado para a cadeia pública de Bandeirantes. Temos também aí mais informações da polícia aqui para vocês, da polícia e os acidentes, né, que têm acontecido na nossa região. Houve uma colisão traseira na PR-986 e deixou duas pessoas mortas em Rolândia. Um grave acidente registrado na noite de terça-feira, dia 28, terminou com a morte de duas pessoas na PR-986 em Rolândia, no norte do Paraná. De acordo com a Polícia Rodoviária Estadual, um Renault Master seguia no sentido Rolândia-Cambé quando, por volta das 23 horas e 25 minutos, colidiu violentamente na traseira de um semi-reboque acoplado a um caminhão Scania que trafegava à sua frente. Na altura do quilômetro 2, mais 350 metros da rodovia, o condutor da van, que ainda não havia sido identificado, morreu no local. O passageiro, identificado pelas iniciais PVBL, 22 anos, também não resistiu aos ferimentos e faleceu. O motorista do caminhão, 51 anos, não sofreu ferimentos. Ele realizou o teste do etilômetro, que apontou zero, descartando a ingestão de álcool. As circunstâncias do acidente serão apuradas pelas autoridades. Eu só quero também ler aqui para vocês o boletim da PRF. Ontem de manhã eu não tinha o boletim, né? Falei que traria o boletim, trouxe as informações do boletim da PRF do acidente que aconteceu na madrugada de ontem, aqui na BR 369, aqui em Andirá, né? E a PRF emitiu um boletim das ocorrências sobre o acidente, e eu vou estar lendo para vocês então esse boletim, para trazer todas essas informações aqui para vocês, que eu já havia falado que assim que a PRF trouxesse as informações, segundo aí os dados que eles coletaram no local, eu traria essa informação aqui para vocês. E o boletim da PRF, deixa eu ver só se abre aqui, porque tem horas que o nosso computador aqui, às vezes, sim. Ó, o boletim da PRF sobre o acidente da BR-369, a Polícia Rodoviária Federal atendeu na madrugada desta terça-feira, 28, por volta das 0 horas e 50 minutos, um sinistro de trânsito tipo colisão frontal, ocorrido no quilômetro 34 da BR-369, no município de Andirá. O sinistro envolveu uma caminhonete Nissan Frontier e um Volkswagen Nova Saveiro, que seguia no sentido decrescente. Após o impacto, a Nissan Frontier permaneceu imobilizada sobre a faixa de rolamento do sentido decrescente, enquanto a Volkswagen Saveiro saiu da pista, parando às margens da rodovia. O condutor da Nissan Frontier, um homem de 53 anos, residente em Andirá, sofreu lesões e foi socorrido para o atendimento no município de Andirá. O condutor da Saveiro, um homem de 42 anos, residente em Ourinho, São Paulo, não resistiu aos ferimentos e faleceu no local. O corpo foi recolhido pelo Instituto Médico Legal, o IML. O sinistro ocorreu em trecho de pista simples, reta, com pavimento asfáltico seco, acostamento de boas condições, sem de visibilidade, apesar de ser um período noturno, a velocidade máxima regulamentada para ambos os veículos no local era de 100 km por hora. A Polícia Rodoviária Federal reforça a importância de os condutores respeitarem sua faixa de circulação e manterem atenção permanente durante a condução. Invasão da pista contrária figura entre as principais causas de colisão frontal, um dos tipos de sinistros mais graves registrados nas rodovias federais, em razão da elevada energia envolvida no impacto. Aloísio?
0: Vamos a mais notícia. Olha, o Parreira foi transferido para a unidade semi-intensiva após melhora. Segundo o boletim médico, o técnico do Tetra está lúcido, colaborativo e com função renal estabilizada. O ex-técnico da seleção brasileira, Carlos Alberto Parreira, apresentou uma melhora clínica em seu quadro global e deixou a unidade de terapia intensiva, informou o Hospital Samaritano, no Rio de Janeiro. Oh, que venha para casa logo, né? Que todos nós estamos torcendo aí para que ele volte aí para seus filhos. Informou o Hospital Samaritano, lá do Rio de Janeiro, onde ele está internado desde junho. Parreira, de 83 anos, foi transferido para uma unidade semi-intensiva e está lúcido, colaborativo e com função renal estabilizada. O ex-treinador foi internado no dia 16 de junho devido a uma inflamação pulmonar que afetou o funcionamento dos rins. Vamos lá, mais notícia. Mais notícia. Quest Tarcísio lidera no primeiro e segundo turno em São Paulo, disputa do governo de São Paulo. O governador do estado de São Paulo, Tarcísio de Freitas, republicano, lidera os cenários de primeiro e segundo turno da disputa ao governo, conforme apontou a pesquisa Genial Quest divulgada nesta quarta-feira. Na simulação de primeiro turno, Tarcísio soma 41% das intenções de voto contra 26% do ex-ministro da Fazenda, Fernando Haddad. Em segunda, aparecem Vera Lúcia, do PSTU, com 3%, o professor Carlos Machado, do PCB, e a diretora estadual do Partido Unidade Popular, ambos com 1%. O grupo de eleitores que declaram voto em branco, nulo ou afirmam que não vão votar apresenta 15% do total. Os indecisos somam 13% nessa etapa. No segundo turno, o testado pelo Instituto em disputa direta com Haddad, Tarcísio pontua 48% das intenções de votos contra 32% do ex-ministro em comparação com o levantamento anterior. Tarcísio variou de 49% para 48%, oscilando dentro da margem de erro, enquanto o candidato petista manteve os 32%. Do total de entrevistados, 15% declaram voto em branco, nulo ou afirmam que não vão votar, enquanto 9% disseram indecisos. A pesquisa Genial Quest entrevistou 1.690 eleitores entre os dias 23 e 27 de julho, por meio de entrevistas presenciais. A margem de erro do levantamento é de 2 pontos percentuais para mais ou para menos, com um intervalo de confiança de 95%. A pesquisa foi contratada pelo Banco Genial, está registrado no TSE, sobre o protocolo SP04846/2026. 7:55 e nós vamos embora, né? Que aí vem o pastor Paulo com o programa A Hora da Benção. Vamos embora, Marli Borges?
4: Isso, Alisa, vamos embora. Já a gente volta aí. É o meio-dia. A gente volta com mais informações. Nas nossas redes sociais tem as informações de tudo não, mas um pouco, né? Porque foi muito grande o temporal lá no Rio Grande do Sul, teve chuva de granizo aí, as estradas, os locais ficaram cobertos de granizo. Tivemos também aí várias, inclusive uma igreja numa cidade que foi também aí, acabou caindo até as paredes pela forte ventania que teve lá. Tem, então, várias informações também nas nossas redes sociais para que vocês vejam lá as imagens terríveis que aconteceu. Inclusive, nós temos imagens lá da hora que estava vindo o tornado em direção à residência, as pessoas apavoradas. De repente, um dos filhos da proprietária falou, vamos pegar a caminhonete e sair correndo daqui, porque eles viram que vinha realmente em direção a eles aí, e o que podia se fazer era só correr e sair dali, porque não tem o que possa ser feito. Eles, pelo tamanho que vinha vindo, não sabia se a casa aguentava, né? Porque, como muitos sabem, nos Estados Unidos acontece bastante isso, mas eles têm os bunkers, né, Luiz? Que eles entram lá, se escondem, e aqui no nosso país, isso que está acontecendo, ninguém está preparado, não tem um local preparado para entrar caso passe por ali. Foi o que aconteceu, e lá tem lugares ali que eles têm vacas leiteiras e acabou caindo toda a estrutura do barracão. Confira lá nas redes sociais. Um excelente dia a todos e até daqui a pouco.
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11: 7h58.
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6: Está no ar mais um programa Palavra de Vida. Pastor Paulo da Igreja Metodista aqui com você para compartilhar uma porção maravilhosa da Palavra de Deus. E que a sua sexta-feira seja extremamente abençoada. Que o seu final de semana seja extraordinário. Que Deus manifeste o amor dEle, a glória dEle, a presença dEle. Quero convidar você a interagir com o nosso programa, fazer o seu pedido de oração, estar também fazendo o seu pedido de louvor e também fazendo alguma pergunta, interagindo conosco. Quero convidar você a estar domingo às 19 horas na Igreja Metodista, ali na rua Santa Catarina 230. Agora no mês de julho nós estamos de férias. A gente não está fazendo na quinta-feira o culto da tarde da bênção e nós não estamos fazendo a escola bíblica dominical. Nós entramos em férias, mas no primeiro domingo de agosto nós voltamos com a nossa escola bíblica de férias e também voltamos com as quintas-feiras à tarde da bênção. Quero convidar você a estar conosco, compartilhar. Casa de Deus é casa de oração. Isso mesmo, a igreja foi construída para ser casa de oração. A igreja foi construída para ser casa de adoração, lugar de adorar ao nosso Deus. A igreja foi construída para ser casa de meditação e reflexão na Palavra de Deus. Estamos na recuperação da nossa congregação ali no bairro Santa Inês, na rua Frederico Tomazetti 105. assim que estiver pronto ali a recuperação, vamos fazer um grande culto de reinauguração e na sequência vamos estar fazendo um grande bazar de usados. É, já temos muita coisa ganhando, muita coisa para a gente poder ali abençoar as pessoas que participar desse bazar, nós vamos estar avisando ali. Eu quero também convidar você a estar conosco na nossa programação ali no bairro Santa Inês. A palavra de Deus diz que aquele que busca Deus, aquele que busca, é Mateus 7,7, pedi e dar-se-vos-á, buscai e encontrarei. Aquele que bate, recebe, aquele que busca, encontra, é a palavra de Deus, é que nós devemos buscar nele a manifestação do poder, da graça dele. Os milagres vêm na vida de todo aquele que crê no Senhor Jesus. Nós vamos ouvir um louvor agora. Eu quero dedicar esse louvor a todos os nossos ouvintes e que esse louvor ministre ao teu coração de forma maravilhosa. Ofereço a todos os nossos ouvintes esse louvor.

Esta semana, nós estamos fazendo uma série de meditações em cima de Lucas, capítulo 15, a parábola do filho pródigo. Versículo 11, continuou: certo homem tinha dois filhos. O mais moço disse ao pai: pai, dá-me a parte dos bens que me cabe. E ele repartiu os haveres. Passando não muitos dias, o filho mais moço ajuntou tudo que era seu e partiu para a terra distante, e lá dissipou todos os seus bens, vivendo dissolutamente. Depois de ter consumido tudo, sobreveio àquele país uma grande fome, e ele começou a passar necessidade. Então ele foi e se agregou a um dos cidadãos daquela terra, e este o mandou para os seus campos a guardar porcos. Ali desejava ele fartar-se das alfarrobas que os porcos comiam, mas ninguém lhe dava nada. Então, caindo em si, disse: quantos trabalhadores de meu pai têm pão com fartura, e eu aqui morro de fome. Levantar-me-ei e irei ter com meu pai. Pai, e direi ao meu pai: pequei contra o céu e contra diante de ti. Já não sou digno de ser chamado seu filho. Trata-me com um dos seus trabalhadores. Levantou-se e foi para seu pai. Vinha ele de longe. Quando o pai o avistou, e compadecido dele, correndo, o abraçou e beijou. E o filho lhe disse: pai, pequei contra o céu e diante de ti. Já não sou digno de ser chamado teu filho. O pai, porém, disse aos seus servos: trazei depressa a melhor roupa, vesti-o, pondo-lhe um anel no dedo e a sandália aos pés. Trazei também e matai um novilho cevado. Comamos e nos alegramos, porque este meu filho estava morto e reviveu. Estava perdido e foi achado. E começaram a alegrar-se. Ora, o filho mais velho estivera no campo. Quando voltava, aproximou-se da casa, ouviu a música e as danças, e chamou um dos criados e perguntou: que era aquilo? Ele informou: veio teu irmão, e teu pai mandou matar o novilho cevado, porque recuperou com saúde. E ele indignou-se e não queria entrar. Saindo, porém, o pai procurava conciliar. Mas ele respondeu a seu pai: há tantos anos eu te sirvo, sem jamais transgredir uma ordem tua, e nunca me deste um cabrito sequer para alegrar-me com os meus amigos. Vindo, porém, esse teu filho, que desperdiçou os teus bens com as meretrizes, tu mandaste matar para ele o novilho cevado. Então lhe respondeu o pai: meu filho, tu sempre estás comigo, tudo que é meu é teu. Entretanto, era preciso que nos alegremos, e nos alegremos porque esse teu irmão estava morto e reviveu, estava perdido e foi achado. Esta semana nós temos refletido nesta parábola de dos dois filhos pródigos, né? É que a parábola do filho pródigo, o pródigo é aquele que sai de casa, mas tem o filho mais velho que está com o pai e não desfruta nada daquilo que o pai concede a ele. Mas nesta manhã de sexta-feira, eu quero falar do terceiro filho. É, mas pastor, a palavra de Deus não fala que são dois filhos. Onde o senhor está encontrando um terceiro filho nesta parábola? É, não é o terceiro filho que aparece escrito na palavra, mas é a conduta do terceiro filho, que ela existe, a conduta do terceiro filho. O primeiro filho pega a herança, gasta com as meretrizes, e lá passando fome, cai em si e volta para o pai e volta para Deus. Este é um filho. O segundo filho é aquele que está com o pai, mas não considera o mais novo seu irmão, e tem ciúmes e inveja, e tem raiva do irmão mais novo, porque saiu de casa e gastou toda a herança com as meretrizes. Ele fala isso: pai, esse teu filho. Ele não fala: o meu irmão fez isso. É, o segundo filho é esse que critica, é esse que fica bravo com a volta do mais novo. Por isso que eu estou introduzindo nesta palavra, eu estou introduzindo o terceiro filho, de conduta. Por quê? Porque eu e você
precisamos ser o terceiro filho. Eu e você precisamos ser o terceiro filho. E que é ser o terceiro filho nesta parábola? Não é o filho que sai da presença do pai, mas também não é o filho que fica na presença do pai e não desfruta das bênçãos que o pai nos dá. E as bênçãos são vestes limpas, lavadas pelo sangue do Cordeiro. Vestes limpas é perdão de todos os nossos pecados e nos alegremos com isso. Anel na mão, autoridade em nome de Jesus para pisar em serpentes e escorpiões, autoridade em nome de Jesus para abençoar, autoridade em nome de Jesus para proclamar salvação, libertação, restauração, autoridade em nome de Jesus. O anel na mão é isso. É, nós temos que ser o terceiro filho que usa a sandália de libertos, libertos de todo e qualquer algema, de todo e qualquer amarra, as sandálias aos pés, libertação. Nós temos que ser os filhos que andam em libertação. O terceiro filho é aquele que ama o irmão que volta à presença do pai. O terceiro filho se alegra com a volta do irmão que se afastou de Deus. Eu e você precisamos ser o terceiro filho que se alegra com a volta do pecador para a presença de Deus, que acolhe o pecador, que ama o pecador, abomina o pecado, mas ama o pecador. Eu e você precisamos ser o terceiro filho desta parábola. Se você tem alguém da sua igreja, da sua casa, da sua família, que está buscando restauração de relacionamento, está buscando ser amado, está buscando ser aceito, está buscando haver reconciliação, só o terceiro filho. O terceiro filho é aquele que ama, aquele que volta, mesmo que se arrependeu do seu pecado, de ter gastado tudo, de ter se perdido, mas ele está voltando para o pai. Sejamos o terceiro filho desta parábola. Nós vamos agora ouvir mais essa canção e nós voltamos orando com os pedidos de oração. Vamos ouvir esse louvor.

0: Senhor nosso Deus, maravilhoso Pai, eu quero colocar a vida dos ouvintes, aqueles que precisam se reconciliar com seus familiares, com seus irmãos. A tua palavra diz: se ao trazer a tua oferta ao altar do Senhor e lembrar que tem algo contra o teu irmão, a tua palavra diz que nós devemos voltar e ir a ter com os nossos irmãos, reconciliar com os nossos irmãos e depois trazer a oferta. Pai, eu quero colocar os litígios que estão existindo entre pais e filhos, entre irmãos, oh Deus, entre patrão e funcionário, que a mão poderosa, abençoadora do Senhor venha sobre esses relacionamentos, restaure esse relacionamento. Pai, queremos ser aquele irmão que se alegra com a volta, que se alegra com os filhos buscando a face do Senhor, arrependidos, muitas vezes de ter saído da sua presença. Pai, nesta manhã eu te peço em nome de Jesus, libera uma palavra de cura aos enfermos, enfermos que estão nos hospitais, nas UTIs, nos corredores, enfermos que precisam de um toque do Senhor de cura. Pai, eu te peço em nome de Jesus por uma porta de emprego aberta neste dia. Também aqueles que estão com causas na justiça a serem julgadas, libera a causa, desembaraça, meu Deus e meu Pai, aquele que está embaraçado na vida do teu filho. Senhor, aqueles que estão buscando no Senhor a realização de um sonho, o sonho da casa própria, o sonho de ter o seu meio de locomoção, Papai. Aqueles que estão com sonhos de uma viagem, Pai, eu quero colocar os sonhos dos teus filhos, porque o Senhor é o Deus que realiza sonhos. Abençoa esse lar, abençoa essa casa, abençoa a nossa cidade, abençoa o nosso estado, abençoa a nossa nação. Pai, eu te peço em nome de Jesus, manifesta o teu poder, a tua glória, manifesta, Senhor, visita cada lar de cada ouvinte neste momento, o coração de cada ouvinte seja abençoado pelo Senhor. Oramos, Deus, em um nome santo, maravilhoso, de Cristo Jesus. Convidamos você a estar conosco segunda-feira, ouvindo Palavra de Vida. Deus abençoe. Um final de semana espetacular, abençoado em nome de Jesus.
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2: 8h31. 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
3: 8:50.

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1: Obrigado, Bruno e Marrone, por aceitar o convite e cantar essa moda linda com a gente.
2: Alô, meninos. Sucesso pra vocês.
3: Ô, moçada.
4: Obrigado a vocês, viu?
0: Muito obrigado.
4: Obrigado mesmo. 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

0: 9:19.
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0: Bom dia, bom dia, bom dia. E daí, excelente manhã a todos vocês. 9h20. Estou chegando por aqui com Manhã Timburi. Já estava aqui, né? Das 17h15, mais ou menos, eu já estava aqui na Timburi FM, trazendo bastante informação para vocês. E agora, começando com muita música boa, trazendo informação também do comércio. A partir de agora, Manhã Timburi, começando com vocês através da 98.5, a sua melhor companhia sempre. E comigo aqui, Marli Borges, juntinho com você até o meio-dia, trazendo música boa, muitos atendimentos aí. Está fazendo aniversário? Manda o nome do aniversariante para gente, para você estar concorrendo ao bolo. Quer participar de sorteio? Manda para cá também seu pedido que a gente vai tocar, tá certo? E assim a gente vai começando essa manhã que é super especial, mais um presente de Deus para as nossas vidas. Muito obrigada, Deus, por poder estar aqui juntinho com os nossos ouvintes, mais um dia super especial aqui. E olha, muito obrigada, as mensagens já chegaram por aqui, você que está nos ouvindo também, quer mandar mensagem, quer estar aí falando com a gente, liga aqui, manda sua mensagem que a gente vai estar oferecendo a sua música aqui, tá certo? E hoje, clima super agradável em Andirá, com sol, começou hoje mais quentinho, em torno de 16 graus, hoje pela manhã, 15, 16 graus, e agora está mais ou menos isso, então está muito agradável, em torno de uns 17 graus, maravilhosa manhã hoje, aqui em Andirá, e a gente começa por aqui, falando para você que hoje é dia 29 de julho. Dia 29 de julho comemora-se o Dia da Identificação. Também aí o Dia da Identificação lembra a emissão da primeira identidade no Brasil em 29 de julho de 1904. Sabia disso? A primeira identidade foi então aí dia 29 de julho de 1904. Olha só onde os brasileiros começaram a ter um número de identificação. E hoje também aí na a data litúrgica da Igreja Católica em honra a Santa Marta, padroeira aí dos cozinheiros e anfitriões. É isso aí que está falando aqui para nós, dia 29 de julho. E você, como é que está? Está bem aí para a gente cantar, para a gente dançar junto? Estamos chique e bacanizado?
1: Chique e bacanizado, absurdo, nota 10.
0: É nota mil para todos os nossos ouvintes, todos vocês que estão juntinho conosco. Nosso muito obrigado. Bom dia para você, bom dia Cambará, bom dia Andirá, bom dia Patrimônio, bom dia a todos de Itambaracá, Bandeirantes, Arapongas, Londrina, Santo Antônio da Platina, Ibaiti e toda a região ali de Ibaiti. Muito bom dia, sul do estado de São Paulo, excelente manhã a todos vocês. Muito obrigada pela companhia aí sempre, viu? Uma ótima manhã a todos. E vamos junto? Vamos aí com o nosso bloco comercial e eu já volto aí com música pra vocês. Vou colocar uma música antes pra tocar aquela música que já estava aqui. E aí em sequência o bloco comercial e eu já volto atendendo aos pedidos.

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2: 9:28. 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
2: 9:38.
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4: 9:38 e eu vou atendendo os nossos ouvintes por aqui que mandaram mensaginha pra gente cedinho aí, pedindo a sua música, oferecendo. Já vamos começar aqui, ó, com os nossos amigos de sempre, sempre, sempre juntinho conosco. Mari Martins, bom dia, tudo bem? Manda para mim a música do Marcos e Belucci, Sem Radar. Ótimo dia para você também, tá?

0: Bom dia, bom dia, bom dia, Silvia Francisco, bom dia. Bom dia, é a Silvia Francisco, gostaria de ouvir Gustavo Lima, Homem Chora Sim, ofereço para os meus filhos, Jéssica, Romário, para os meus netos, Matheus, Laura, Sofia, para o meu esposo Irineu, para os meus enteados, Tamires e Bruno, para os meus irmãos, Rafael, Daniel e Sheila, para os meus genroséias, para Helena Sodré, para Rose, para Luzia, para minha prima Aparecida Campo, para todos da Vila Industrial, um grande abraço nosso para todos da Vila Industrial. Eu ofereço para o meu filho Romário, para minha nora Isadora e para minha enteada Tamires, para o esposo dela, Celso Reginaldo, ela mora em Arapongas. Um grande abraço nosso para todos lá de Arapongas, também para o Celso Reginaldo, para toda a família lá. Para Tamires, que estão sempre ligadinhos com a gente. Um grande abraço para vocês, um ótimo dia, tá? Rita Maciel também por aqui, bom dia na doce presença do Senhor, bom dia, Deus abençoe o seu dia, amém, muito obrigado. A nossa amiga Helena Sodré também está por aqui, a moça que vai dar o churrasco aí para Andrelina Caroba, preparando as carninhas aí. Bom dia, Helena.
1: Bom dia, tudo bem? Espero que sim.
0: Tudo Omar, bem.
1: Hoje eu gostaria de ouvir a música do Bruno e Marrone, Choram as Rosas. Aí eu ofereço especialmente para você, todos aí da Timbri, pro meu filho Enderbright, pro meu netinho Miguel, pra minha nora Aline, pra noivinha do ano, José Francisco Telero, pra Heloína, pra Bel, pra Silvio, pra Rose, pra Maria Aparecida Campos Santos. Tchau, Marli, fique com Deus, um abraço.
0: Muito obrigada, Helena Sodré. Um abraço para você e pra todos aí. E a nossa amiga Eva Custódia também está por aqui. Bom dia, Eva. Tudo bem?
2: Bom dia, Marli. É a Eva Custódia da Silva. Tudo bem?
0: Tudo bom.
2: Marli, eu queria escutar hoje Gustavo Lima, Calcinha Preta. E ofereço para a Dalvinha e o marido dela, Baiano Verdureiro, para o Cheiroso, para o Marivaldo, para o Juca, para a Dona Elizabeth e para todo mundo que estiver ouvindo e gostar da música. Fica com Deus, Marli.
0: Amém.
2: Onde estava em Londrina, tá? Deus abençoe você. E se Deus quiser, Deus vai me abençoar também.
0: Amém. Vai sim, em nome de Jesus, viu? Que você tenha um excelente dia. Muito obrigada por estar aqui juntinho com a gente, tá, Eva? Um abraço para você, para todos lá do seu bar do seu Clóvis, para todos lá do Supermercado Pantojo, todos os amigos aí, o Baiano Verdureiro também, que sempre está juntinho com a gente. Muito obrigada. Deus abençoe a todos. Sidney Galdeano, bom dia, Sidney, tudo bem? E Sidney Galdeano, cheiroso, foi assistir Tubinho ontem, gente. Tirou até foto lá com o moço. Foi, eu não pude ir ao espetáculo ontem, mas a nossa equipe foi e disse que estava muito bom, viu? E lotou o Cine Teatro São Carlos e o pessoal disse que estava bom. Estava bom por lá, Sidney? E ele mandou aqui um bom dia, que hoje seja um dia de paz, sorrisos e conquista. Bom trabalho para vocês, muito obrigada, Sidney, excelente trabalho para você também, tá? Muito obrigada a todos. Quem está aqui junto com a gente também é o nosso amigo Alan Henrique Marucelli. Bom dia, Alan, tudo bem com você?
3: Bom dia, Marli, gostaria de pedir uma música, aqui quem fala é o Alan. Manda uma música para mim do Gustavo Lima aí. Oferece pro motoboy do feriado, pro Leandro Feriado, João do Perfume, João Paulo Marrochelli, Marquinhos Viola, Menor, Robin, Espirro e para todo mundo da Destilaria Tirole. Manda um abraço lá para a Destilaria Tirole.
0: Muito obrigada a todos, um excelente dia a todos vocês, um grande abraço a todos lá da Destilaria Tirole, um grande abraço para todos que estão trabalhando lá, aproveitando, mandar um abraço para todos que trabalham lá na Conquista também, tá? Que saem daqui de ônibus para ir para lá para trabalhar, né? Um excelente dia para todos vocês, muito obrigada por estarem aí sempre juntinho com a gente, tá? Um ótimo dia a todos. Quem está juntinho com a gente também, Edilene. Bom dia, Edilene. Bom dia. Quero pedir uma música, Amado Batista, Eu Estou Só. E aproveitar, se alguém souber de um sítio ou chácara para morar e trabalhar, somos eu e meu esposo. Somos de Itambaracá. Obrigado, agradeço. Bom dia. Poderia anunciar para mim colocar, sim, coloco no sorteio, sim, tá? E se tiver algo aí que apareça aqui, a gente fala para você, tá bom, Edilene? Muito obrigada, excelente dia a todos vocês, tá? A música do Amado Batista, Estou Só, é isso, né? Eu vou tocar, então, essa aqui, olha, do os meninos aqui, João Carreiro Capataz, tô chique e bacanizado e já vou programar as músicas de quem pediu, tá certo? Excelente manhã a todos vocês. E eu tenho que ir pro bloco comercial primeiro e daí eu já volto aqui tocando música para vocês.
4: 9h44. 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
1: 9:54.
2: 9:54. Vou tocar agora então Chique Tô Chique Bacanizado com João Carreiro e Capataz. E eu já em seguida já vou tocar para a nossa amiga a Mari Martins a música Sem Radar, e depois tocar aí para nossa amiga Helena Sodré também, e assim a gente vai começando a nossa manhã por aqui. Bora dançar, cantar, animar nossa manhã?

0: 10 horas.
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0: Muito obrigado. Obrigado, BC. Obrigado, Camboriú.
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0: 10 e 12.
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0: 10h21. 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

0: 10:27.
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0: Que honra, viu? Obrigado.
1: É nóis. Obrigada!
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3: 10 horas e 30 minutos.
4: 10 horas e 30 minutos, vamos atendendo aqui os nossos ouvintes. Olha, já vou tocar então como eu havia falado, Sem Radar com Marcos e Belucci, começando por essa, e vou atendendo aos pedidos, tá? Excelente dia a todos vocês, uma ótima manhã.
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Marcos Ibellucci sem radar foi para nossa amiga lá, Mari Martins. 90. E agora choram as rosas com Bruno Marrone.

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1: Ah, moleque!
2: Saudade do samba, meu.
0: Boa noite, Aracaju, tudo bem?
3: Que alegria maravilhosa. Gustavo Lima, Calcinha Preta. E também toquei Choram as Rosas com Bruno e Marrone. Muito bonita, né? Cada música é uma mais bonita que a outra pra alegrar a nossa manhã.
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3: Nós vamos pro intervalo comercial agora e a gente volta em seguida atendendo mais pedidos.
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11: 10h44.
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0: 10h50.
1: 10 horas e 50 minutos, vou voltar por aqui atendendo mais ouvintes aqui, mandaram sua mensaginha para nós. Vamos aqui com o Rodrigo. Bom dia, Rodrigo, tudo bem?
2: Oi, bom dia, Marli. Aqui é o Rodrigo do Motoboy do Feriato. Oferecer uma música aí para meus parceiros aqui de trabalho aqui, Alan, João Paulo, Carlos, Feriato, João, Viola, Rubim, do Tião Carreiro e Pardinho. Ofereço para todos os ouvintes da Rádio Timburi aí. Deus abençoe, um ótimo dia.
1: Beleza, muito obrigada, viu? Excelente dia para você também, para toda a equipe aí. Grande abraço, viu? Quem está juntinho com a gente também, dando o nosso bom dia, que é a Conceição Alves. Bom dia, Conceição. Tudo bem com você? É, quem está aqui junto com a gente também, acho que é o Rodrigo. O nome aqui não está.
3: Bom dia, Mari. Queria que eu ofereça uma música aí, pessoal do Feriato. A música é do Zé Felipe lá, é Ponta Pastilha na Pedrada. Conhecemos os amigos Feriato aqui, os colegas de trabalho, Rodrigo.
1: Beleza.
3: Alan, Feriato, João Paulo, oferecer pro João, Carlinho, vou oferecer pro Viola aí, e todos os ouvintes.
1: Beleza, obrigada, viu? Já eu toco música pra vocês. Um grande abraço. Lígia Maria Ieda, eu sou a Lígia. Maria Ieda, Marli Borges, peço música romântica, Roupa Nova, linda demais. É, coloco o nome completo, Cleusa Santos Oliveira, a minha tia Rosa Santos Oliveira. Uma ótima quarta-feira para todos da Industrial. Deus abençoe sempre sua família. Muito obrigado, Lígia. Um grande abraço, tá? Deus abençoe a você e a sua família também, tá? E olha, agora eu tenho um recadinho super, super especial aqui do nosso amigo Serginho.
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1: Muito obrigada, Serginho. 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Muito obrigada, Serginho. Bom dia para você, tá? Bom dia, pessoal da Timburi, abençoados, tudo bem? Peço humildemente e gentilmente a ajuda de vocês. A avó Aurora, ela está precisando de ajuda. Criou, então, a campanha solidária para ajudar a avó Aurora. Assim, a avó fraturou o fêmur após uma queda e precisa de uma cirurgia urgente. Estamos arrecadando entre o pessoal para conseguir o dinheiro aí. O Matheus, ela é sua avó? Se for sua avó mesmo, entre em contato com a gente, porque eu só divulgo nas nossas redes sociais se eu souber de onde é a pessoa, a procedência, tá? Aí a gente divulga nas nossas redes sociais e pode ajudar de melhor, né? Mas eu preciso saber certinho se a avó é sua mesmo, o que ela está precisando, tá bom? Mas muito obrigado por enviar a sua confiança em nós, tá certo? Bom dia, Juninho, tudo bem? Juninho, faz dias que eu não te vejo, hein?
0: Bom dia, Marli, bom dia com Jesus, queria pedir uma música. Peão de obra, Amado Batista. Ofereço para Joana Chagas, para o Rock, para o Bico, Luciano Trovelo, Zóio Pedreiro, Dente Pedreiro, JM, Denner Morango, Diego Entregador da Coro Tinta, para o Bico, o Brunão, o DI, para o Gordão, Tubarão, o Coreano, para todos da Vila Industrial, para o Silvano, Lambico, Popular Lambico, Industrial, para todos lá da Industrial, para todos os clientes da Pintura, para todos os ouvintes, tamo junto, um abraço, Juninho, Zóio Pintor, de Andirá, Paraná, para o mundo.
1: É isso aí, ô pintor, vamos trabalhar, hein? Tô precisando passar lá em casa. Bom dia para você, obrigada, viu, Juninho? Um grande abraço para todos aí da construção civil, os pintores, eletricistas, encanadores, calheiros, serralheiros, os pedreiros, auxiliares aí de todas. Muito obrigado por vocês estarem sempre juntinho com a gente. Um excelente dia, Juninho. Bom trabalho, viu? Que você termine todos os seus serviços, tá certo? Um bom dia também para nossa amiga Maria do Carmo. Bom dia, Maria.
7: Bom dia, Marli. Paz do Senhor, Pastor Irmão Luiz.
1: Amém.
7: Bom dia, Lu. Marli, toca retrovisor, tá? Fazendo um favor, se puder. Gustavo Lima. Eu peço pro filho Marivaldo, pro amigo Cheiroso, pra Cristina, pra Rita, pra Roseli, pra Joana, Judite, e pro Denis, pro Juarez, pra todos que estão ouvindo, tá? E pra vocês aí da rádio, tá bom? Bom dia, fique na paz.
1: Bom dia, muito obrigada, viu? Eu acho que o retrovisor já até tocou hoje na programação. Se der tempo, eu toco para você, tá? Guido Pintor, bom dia, Guido, tudo bem? Como que estão as coisas por aí? A Ana Carolina Ferreira de Paiva. 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Silvana Gil, bom dia, Marli, tudo bem? Tudo ótimo. Tudo bem, bom dia, Deus abençoe o dia de vocês. Gostaria de ouvir uma música com Chico Rei e Paraná. Pode ser uma bem romântica. Ofereço para o meu esposo Benedito, Antônio de Carvalho, Neuzeli Sabará, para todas as minhas amigas, todos os ouvintes, para todos vocês da rádio. Timburi, com muito carinho. Deus continue abençoando a vida de vocês e que trazem para o nosso dia muita alegria, paz de espírito. É assim que eu me sinto e estou aqui ligadinha o dia todo na Rádio Timburi. Vocês fazem parte das nossas vidas. Muito obrigada, tá? Muito obrigada, porque a gente gosta disso mesmo, de estar aí trazendo essa alegria para vocês todos os dias, tá? Para isso que nós estamos aqui, tá? Para trazer informação, para trazer aí uma manhã super especial para cada um de vocês. E por isso a gente está aqui com aquele moço que traz informação de manhã e faz fofoca à tarde. Bom dia, Luciano!
8: Bom dia, Marli. Bom dia, ouvintes da Timburi FM. É verdade, Marli. Estamos aí, né? Sempre atentos às novidades, às informações do nosso comércio, né? No período da manhã e à tarde também, trazendo muitas informações para os nossos queridos ouvintes, fofocas aí no mundo artístico, do dia a dia, porque afinal de contas aqui na Timburi é assim, né? Música, informação, prestação de serviço e muita coisa boa. Marli, você sabe, né? 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
1: 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Eu vou para o intervalo comercial e eu já volto com vocês.
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0: 11:12.
1: 11:12, voltando aqui atendendo a todos que estão aqui juntinho com a gente. Já vou tocar Ed Brito, Homem Chora Sim.

0: coisa linda. Parabéns. Valeu, nego.
1: Obrigado, Gustavão.
0: Muito mais sucesso pra vocês. Deus abençoe.
1: Essa música vai ser sucesso, sem dúvida.
0: Deus abençoe vocês.
1: Obrigado, irmão.
2: Boa demais a música, né, gente? Muito boa mesmo. E vamos atendendo mais ouvintes por aqui. Silvana Gil, eu já li, né? Já li. Léo, bom dia. É nesse número que pede música? Sim, com certeza, pode pedir. O Léo. Juninho Zóio, esqueceu alguma coisa, Juninho?
3: Ô Marina, tá trabalhando graças a Deus então. Não foi ninguém aí hoje porque o rapaz faltou, funcionário.
2: Ah, tudo certo então, viu? Um bom dia de serviço pra você, que você conclua todos aí, tá bom? Deus abençoe. Bom dia, Juninho.
3: Bom dia, todo mundo. Quem fala que é o Bruce. Eu queria mandar um beijo pra todos os meninos do Brasil Baronil, que eu tô apaixonadíssimo pra todas. Amo vocês, minhas gatas.
2: Não, vou colocar de novo. Não é todo dia que a gente ouve um áudio desse, gente. Vamos lá de novo. Não deu pra ouvir o nome do moço. Deixa eu ver aqui como que está aqui a...
3: Bom dia, aqui é o Bruce. Eu queria mandar um beijo pra todos os meninos do Brasil Baronil, que eu tô apaixonadíssimo pra todas. Amo vocês, minhas gatas.
2: Aí sim, hein? Tenho certeza que a partir de agora, meio Brasil aí tá curtindo essa mensagem do Bruce, sim. E lá em casa tem, não é um gato, mas é um super cachorro lá com o nome de Bruce, hein? Não vai se ofender, mas ele é um influencer da rádio. Não sei se você já foi informado. Valeu muito, viu, Bruce? Excelente dia para você e muito obrigada aí. Vou responder em nome das meninas aí do Brasil, tá? Obrigada pela gentileza. Continue participando sempre, tá bom? Gente, nós temos esses participantes assim que são super especial, né? Não é para qualquer um, não. Jandira Mariano, bom dia! E ela mandou mensagem pra gente. Orar um pelos outros é um ato de amor. Enquanto você lembra do seu próximo, Deus não esquece de você. Bom dia, Jandira. Muito obrigada, excelente dia para você, tá bom, Jandira? Muito obrigada pela sua participação sempre, tá? E vamos de música, gente? Vamos aí, tocando muita música pro pessoal. Aqui falta eu tocar ainda Amado Batista, né, que o pessoal pediu aqui. E eu já vou tocando mais músicas para vocês. Deixa eu ver aqui quais músicas que vou tocar uma aqui. Vou tocar uma para animar a rapaziada aí, né? Vamos procurar aqui uma. Vou tocar uma agora, mas eu vou procurar outra aqui mais animada para animar todos vocês aí, tá bom, gente? Manhã de quarta-feira, né? Meio da semana, mas a gente já está com metade garantida. Vamos para outra parte da semana, não é isso? Valeu! Vambora encerrar essa semana aí muito bem. Trabalho aí de qualidade, não é isso? Eu sou muito feliz aqui. E vocês aí, estão contentes aí no seu trabalho, na sua missão do dia a dia? Bora lá! Peão todo tatuado. Isso, Geninho e Mariana Fagundes. 11 horas e 20 minutos. Depois dessa música, a gente já vai para o bloco comercial e aí eu volto atendendo mais pedidos. Vamos de música boa, de gente animada. Vamos cantar aí, gente, dançar, mandar a tristeza saltar de alegria, né? Que é assim que tem que ser. Tá triste? Fica triste, não. Eva Custódio, estamos junto com você, viu? Que a animação todos os dias bata a sua porta, viu? Que você se sinta aí confortada. Sinta que tem muitas pessoas junto com você, viu? Junto com você, junto com todos aqueles que estão precisando nesse momento. Um grande abraço a todos.
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2: Onze e 23. 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
1: 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E, gente, eu quero falar aqui para vocês, todos conhecem, né, a Shirley, que faz os salgadinhos aqui em Andirá, o Nabor, e a mãe dela, a dona Aurora, ela sofreu um acidente, né, dentro de casa e acabou aí quebrando, fraturando o fêmur. E aí teve que fazer uma cirurgia. E o hospital daqui encaminhou, mas Bandeirantes não tinha vaga pelo SUS, não aceitava pelo SUS. Para ir para Londrina, também tinha que esperar até sair vaga lá. Então a família teve que pagar pela cirurgia, levar para Bandeirantes, para o hospital particular, fazer a cirurgia lá no particular. E aí está em torno de 16, 18 mil hoje, que quando, assim que ela tiver alta, né, que vai saber todo o valor que precisa aí para pagar a cirurgia e todo o tratamento dela. E para isso eles fizeram uma vaquinha online, tá? E a chave Pix é 083-761-16959, tá? Então, ela é André Barbosa, que é o senhor aí que vai estar recebendo o dinheiro no nome dela, e para eles fazerem todo esse pagamento, e ela também vai precisar de cuidados por um longo tempo, né? Porque ela está aí bem debilitada, ainda está no hospital e vai precisar de um cuidado bem especial por um bom tempo, tá? Então, você que queira contribuir com ela, é só entrar em contato com a gente aqui, tá? Que eu passo a chave Pix para vocês, tá certo? 10 horas e 40 minutos, a gente vai para o intervalo comercial e eu já volto com mais informações para vocês. E música, né, gente? Muita música, música boa!
2: Luan Santana e Léo Foguete. Luan City Festival, São Paulo.
3: 11h40. 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
14: 11:47.
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0: demais, hein, Simone Mendes?
1: Esqueça tudo, pagode de qualidade.
0: Que coisa linda, hein?

0: Dói, dói eu saber que eu já tenho que ir embora, que o Aloysio já está por aqui, eu tenho que me despedir de vocês, mas antes eu vou só tocar aqui o áudio da Jandira Mariano para encerrar aqui. Ah, eu já tinha lido, né, a mensagem dela. Bom dia, Jandira.
1: Bom dia, Marli. Tudo bom com vocês?
0: Tudo bem, graças a Deus.
1: O dia de vocês, uma tarde abençoada, viu?
0: Amém.
1: Tá bom, um abração para vocês todos, viu? Tchau, tchau, filha. Só mudei para... Pra não deixar de ligar, né?
0: Isso.
1: Abraço, Marli. Fica com Deus.
0: Tem que ligar, senão a gente fica sentindo falta. Eu sinto falta das amigas, né? Hoje a Andrelina Caroba faltou aqui, né? Não sei se foi trabalhar na roça, mas faltou aqui mandar mensaginha pra gente. Tem algumas pessoas que fazem muita falta, tá? E são os nossos amigos. Todos vocês aqui são muitíssimo importantes para nós, tá bom? Um beijo no coração de todos. A Luísa já está aqui, Luciano também. Em instantes, a gente entra aí no Timburi Notícias, trazendo muita informação para vocês, tá? A Luísa com cotação agrícola, o clima, traz para vocês informações. Gente, Rio Grande do Sul, uma destruição ontem lá, passou um tornado por lá em alguns lugares. Muito triste, viu? Orem por eles lá, por todos, né, que têm enfrentado dificuldade aí com os temporais. O estado de São Paulo também ainda está se reerguendo, né? Então, já a gente traz informações da polícia para vocês também. O Luciano com esporte, então, fique bem informado. Em instantes, a gente já traz aí essas e muitas outras informações para vocês, tá? Um beijo no coração, muito obrigado pela participação de todos e até daqui a pouquinho, tá bom? Até mais, tchau, tchau!

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1: Meio-dia e 2.
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3: Olá, muito boa tarde. São 12 horas e 6 minutos, 12:06. Estamos entrando no ar com mais uma edição do seu Timburi Notícias. Edição de hoje, quarta-feira, dia 29 de julho de 2026. 2 dias para acabar o mês de julho. Hoje vamos falar sobre a meteorologia. Vamos trazer informações aí sobre o mercado agrícola, os principais produtos da nossa região. Vamos estar falando ainda sobre o mercado dos bovinos, suínos, também da reposição, os garrotes, bezerros, boi magro. Vamos fazer cotação das principais moedas do país. Vamos falar ainda sobre as notícias da polícia, notícias do norte do Paraná, sul de São Paulo, notícias do Paraná, do Brasil e do mundo, a partir de agora aqui na Timburi FM. Vamos lá, no momento a temperatura é de 23 graus, Londrina, Curitiba, Foz do Iguaçu, todos operam visual. Tá, então estão aí operando visual, não operam por instrumentos. Temperatura no momento de 23, o vento variando de 9 a 29 nós, ou seja, de 17 km a 57 km por hora. Visibilidade maior que 10 km. O teto está aí em 4. Tem 8 mil pés, mas a 4 mil pés nós já temos nuvens com pequenas aberturas, são as nuvens cúmulos que estão aí. Previsão de chuva, pequeno chuvisqueiro hoje, aí até 2, 3 milímetros, é uma previsão com 80% de chance. A pressão atmosférica de 1.018 hectopascal e umidade relativa do ar de 65%. Temperatura mínima de hoje de 18, máxima de 26 graus. Para amanhã, dia 30, 17 graus a mínima, 27 a máxima. Para sexta-feira, 15 graus, temperatura mínima, máxima não passa dos 27 graus. Sexta-feira, 15 graus a mínima, máxima de 27. Sabadão, 16 a mínima, máxima de 29. Domingo, 18 a mínima, máxima de 29. Segunda, 18 a mínima, máxima de 29. Terça-feira, mínima de 18, máxima de 29. Quarta-feira, já tem um pequeno chuvisqueiro, mínima de 18, máxima de 30. Quinta-feira, mínima de 19, máxima de 28, com 2 milímetros de chuva. Sexta-feira, dia 7 de agosto, mínima de 20, máxima de 34, 80% de chance de chuva com 40 milímetros. Sabadão, dia 8, 22 milímetros de chuva, 22 graus temperatura mínima, máxima de 34, 80% de chuva com 10 milímetros acumulado. Vamos lá, Olha, o tornado gigante que devastou o Giruá, no Rio Grande do Sul, e a região também, né? Existem pessoas feridas que foram atendidas nos hospitais da região. Graças a Deus, até o momento, nenhuma morte, né, Marli? Não, não apareceu.

0: Análises indicam que residências sofreram danos severos, resultando em pessoas feridas. Além disso, houve queda de árvores e prejuízo envolvendo animais. Também queda de redes de alta tensão, baixa tensão, queda de torres, foi assim, bem forte mesmo. O vento chegou a 120 km por hora. Vamos agora ao mercado agrícola 12/12. A soja fechou ontem em todos os núcleos regionais do Norte do Paraná, R$ 123,00. No momento, opera em alta R$ 124,00. O milho amarelo tipo 1 fechou ontem em R$ 57,00 em todos os núcleos regionais do Norte do Paraná. No momento, opera R$ 58,00, subindo mais um pouquinho. O trigo PH 76 fechou ontem a R$ 73,00 em todos os núcleos regionais do Norte do Paraná. No momento está operando a R$ 75,00. O café beneficiado tipo 6, bebida dura, Apucarana R$ 1.600,00, Cornélio Procópio R$ 1.550,00, Jacarezinho R$ 1.700,00. Olha, Jacarezinho está com coragem, hein? Se subir o preço que o Jacarezinho está esperando, nós estamos ferrados. Londrina, R$ 1.550,00. Maringá, R$ 1.550,00. A cotação das principais moedas que circulam no Brasil. O dólar ontem fechou em alta de 1 centavo a R$ 5,12,02. No momento está operando a R$ 5,13,02. O euro fechou a 5,83, no momento está 5,84,3. A libra esterlina fechou a 6,83, alta de 1 centavo, no momento está em baixa a 5,82,2. O peso argentino fechou a 0,0342, ou seja, 1.000 pesos valem R$ 3,42. Na Bolsa de Chicago, fechamento de ontem, a soja fechou em alta de 0,58% a R$ 137,65, ou seja, 12 dólares e 19 centavos foi a cotação de ontem. No momento, ela está operando, deixa eu ver aqui, a 11,94, portanto, está em baixa aí de 25 centavos por bushel, é bastante. O milho amarelo tipo 1 na Bolsa de Chicago, ele fechou a 4,81 ontem por bushel, o que daria R$ 54,31, alta de 80 centavos de real por saca de 60 quilos. No momento está operando em baixa a R$ 4,75. O trigo PH 76 ontem fechou a R$ 6,65, o que daria R$ 75,09, alta de 74 centavos de real por saca de 60 quilos. No momento, está operando a R$ 6,63, portanto, baixando um pouquinho. O boi em pé, preço por arroba de 15 quilos, R$ 340,00 em Cornélio Procópio, Jacarezinho, R$ 345,00. A vaca em pé, preço por arroba de 15 quilos, Cornélio Procópio R$ 305,00, Jacarezinho R$ 325,00. Suíno em pé, preço por quilo vivo, Cornélio Procópio R$ 5,00, Jacarezinho R$ 5,35. Os bezerros, segundo Scott Consultoria, o Nelore Desmama ficou em R$ 3.089,00, bezerro Nelore de um ano a R$ 3.545,00. Garrote Nelore 4,259, boi magro Nelore 4,752. O bezerro mestiço macho, a desmama ficou em 2,575, o mestiço de um ano ficou em 2,930, o garrote mestiço ficou em 3,552 e o boi magro mestiço ficou em R$ 3.995,00 e até o momento não tem alteração de preço.
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0: Vamos agora às notas da polícia com a Marli Borges Simone. Boa tarde, Marli.
2: Boa tarde, Aloysio. Boa tarde a todos os nossos ouvintes, todos os nossos amigos das redes sociais. Vamos ao boletim das ocorrências do 18º Batalhão da Polícia Militar. O resumo das ocorrências atendidas aí do dia 28
3: para o dia 29 de julho de 2026. Drogas para o

0: consumo pessoal em Santa Mariana, às 18 horas e 54 minutos. Rua Nossa Senhora do Rocio, a equipe policial militar em patrulhamento avistou um masculino que, ao perceber a presença policial, mudou de direção rapidamente, com passos acelerados. Foi dado voz de abordagem ao masculino, 34 anos. Em revista pessoal, foi localizado no bolso de suas vestes uma porção de substâncias análoga à maconha. Diante dos fatos, o abordado foi conduzido para a confecção do termo circunstanciado. Cumprimento de mandado de prisão em Santa Mariana, às 19 horas e 29 minutos, na rua Coronel Francisco Moreira da Costa. A equipe policial militar, ao conduzir um abordado por drogas para consumo pessoal, um outro masculino se aproximou para questionar o motivo da prisão. Em seu desfavor, diante dos fatos, foi dado voz de prisão e conduzido para a cadeia pública de Cornélio Procópio. Cumprimento de prisão em Bandeirantes, às 20 horas e 45 minutos, na rua Joaquim Ferreira de Brito. A equipe policial militar se deslocou até o endereço de um masculino que possuía um mandado de prisão em seu desfavor. No local, um masculino de 20 anos foi localizado e preso, sendo encaminhado para a cadeia pública de Bandeirantes. Nós tivemos ainda nessa noite, né? Como a Luísa já falou, uma grande destruição no Rio Grande do Sul, né? Que houve aí uma devastação bem grande lá, ainda estão fazendo os levantamentos nas propriedades. E aqui no Paraná, houve um fazendeiro aí que foi multado em R$ 80 mil por manter o gado em área de preservação no Norte Pioneiro. Uma fiscalização da Polícia Militar Ambiental resultou na aplicação de uma multa de R$ 80 mil a um fazendeiro flagrado mantendo o gado em uma área de preservação permanente que já estava embargada no município de Nova Fátima, no Norte Pioneiro do Paraná. A irregularidade foi identificada durante a ação da Operação Protetor dos Biomas, que tem o objetivo de combater crimes ambientais e proteger áreas de preservação em todo o estado. As APPs desempenham um papel essencial na conservação da água e do solo da biodiversidade. A ocupação irregular desses locais pode causar sérios impactos ao meio ambiente e gerar penalidades administrativas e legais. Infelizmente, aí, né, cada dia mais difícil aí para todos os lados. E a Polícia Rodoviária Federal atendeu na noite desta segunda-feira, dia 27, por volta das 18 horas e 55 minutos, um acidente de trânsito, um atropelamento de pedestre ocorrido no quilômetro 343 do município de Ortigueira. O acidente envolveu um caminhão Volkswagen, conduzido por um homem de 35 anos, morador de Pinhais, no Paraná, que trafegava o sentido decrescente da rodovia. O condutor não sofreu ferimentos e foi submetido ao teste de alcoolemia, que apresentou resultado zero, descartando ingestão de álcool. O pedestre, um homem de 49 anos, morador de Ortigueira, sofreu lesões graves. Ele foi socorrido pelas equipes médicas da concessionária responsável pela rodovia, encaminhado ao Hospital de Telêmaco Borba para atendimento especializado. A Polícia Rodoviária Federal realizou o atendimento da ocorrência e o levantamento pericial de trânsito com a coleta de análise dos vestígios existentes no local, procedimento que subsidiará a elaboração do laudo pericial de sinistro de trânsito e apuração da dinâmica do acidente. São 12 horas e 20 minutos. Nós vamos para um intervalo comercial e voltamos em seguida com mais informações.
1: Meio-dia e 20. 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

0: 12h23. Boa tarde, Luciano Henrique.
1: Boa tarde, Luiz Simone, Mari Borges, todos os nossos queridos ouvintes aí que estão nos acompanhando dentro do nosso Timburi Notícias. E é isso, né? Informações, prestação de serviço para você sempre aqui na Timburi FM e também pelas nossas plataformas digitais. Você que nos acompanha também, a nossa transmissão pelo canal do YouTube. 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
0: 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Vamos lá, Marli Borges. Vamos falar dos nossos patrocinadores.
2: Vamos lá, Luiz. Só eu achar aqui minha câmera. 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Aloysio?
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0: 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Vamos a mais notícias da polícia, trazendo mais informações para você.
2: Aloysio, eu só vou aqui já finalizar, mas você até havia me perguntado aqui se alguém se tinha tentado contra a vida de alguém, né, o vento lá. Não, só foram aí realmente internadas aí com problemas 7 pessoas que ficaram feridas aí e que precisaram ser internadas. Mas é claro que foram muitas pessoas aí que saíram feridas levemente, assim, machucados, deixando 60 afetados e 2 com ferimentos mais graves. 7 foram até o hospital ficar internada. Atingiu 3 casas e afetou, isso aqui é em Giruá, né? Aí depois teve mais outras cidades que também foram atingidas pelo tornado. Em Giruá, o agricultor Renan Bayer, ele registrou o momento do surgimento e o avanço do fenômeno aí da fim da tarde. As imagens foram feitas e a estrada que divide o município e Senador Salgado Filho estão, nós colocamos nas nossas redes sociais também de diversos ângulos aí, pessoas que filmaram, né, o momento que o tornado se aproximava de casas, dos locais aí, estão nas nossas redes sociais, cara, caso você queira ver, e vamos estar atualizando, né, porque era noite, não era possível ver. Tem uma igreja também que foi atingida lá, não me lembro o nome agora da cidade a qual a igreja que foi afetada, caíram as paredes, tamanha a força do vento no local. Mas eu sei assim que foi mais um momento aí de muita dificuldade para as pessoas aí que estavam lá, assim como foi no estado de São Paulo. Lá até teve uma pessoa que falou assim, ah, mas vocês só falaram de Ribeirão Preto, porque às vezes os outros prefeitos aí não se empenharam tanto em estar divulgando, buscando a ajuda, né? A gente sabe da necessidade de todos. E assim agora no Rio Grande do Sul também, tá? Tem cidades, pessoas aí que publicaram mais, mas teve chuva que o asfalto ficou de granizo, aí o asfalto ficou totalmente branco aí, Teve vários outros locais, casas que foram totalmente destruídas, ficaram no chão, locais aí, vários locais. Então, a gente colocou tudo nas nossas redes sociais lá, vocês podem acompanhar por lá. Aloísio?
0: Vamos aí, trazendo mais notícias para vocês. São 12 horas e 33 minutos. Olha, a Polícia Federal prendeu o homem com 16 fuzis e 4 pistolas em Barra Mansa. Tem que ser no Rio de Janeiro, né? Comunicação social da Polícia Federal no Rio de Janeiro. O armamento apreendido tinha como destino comunidades dominadas por grupos criminosos no Rio de Janeiro. A polícia prendeu em flagrante um homem que transportava 16 fuzis e 4 pistolas na rodovia Presidente Dutra. A prisão ocorreu no município de Barra Mansa. A ação foi realizada no âmbito da Força-Tarefa Missão Redentor. Durante a fiscalização, policiais federais abordaram um veículo de carga que tinha como origem o estado do Paraná. Ei, Paranazão, hein? Está sempre envolvido. Ei, meu Deus. O homem apresentou informações contraditórias sobre a rota e sobre a carga transportada, o que motivou uma vistoria minuciosa no veículo. Foram encontrados 16 fuzis calibre 7.62. Sabe o que é isso aqui? É o mesmo .30. Ele com aquela bala escura, aquela munição especial, fura chapas de aço, tá? 4 pistolas e carregador escondido em meia carga transportada. As apurações indicam que o armamento tinha como destino comunidades do Rio de Janeiro dominadas por grupos criminosos. A ação está alinhada à diretriz estabelecida no âmbito da ADPF 635-STF. O suspeito, o armamento apreendido e o veículo foram encaminhados à Superintendência da Polícia Federal no Rio de Janeiro para a lavratura do auto de prisão em flagrante. O investigado vai responder pelo crime de tráfico de armas de fogo de uso restrito. Mais uma notícia agora já nos esportes. Vamos chegando aí com o esporte. Vamos trazer mais notícias para você aqui na Timburi FM. Tá aí, vamos lá.
1: Bora, Aloísio.
0: Parar aqui para poder tocar lá. Aí.
1: Aí, ó. Que bonito. Né? O esporte é tão bom, né? Esporte é vida, né, Luiz?
0: Olha, Parreira foi transferido para unidade semi-intensiva após a melhora. Segundo o boletim médico, o técnico do Tetra está lúcido, colaborativo e com função renal estabilizada. O ex-técnico da seleção brasileira, Carlos Alberto Parreira, apresentou uma melhora clínica em seu quadro global. A unidade de terapia intensiva, UTI, informou o Hospital Samaritano do Rio de Janeiro, onde ele está internado. Desde meados de junho, Parreira, de 83 anos, foi transferido para uma unidade semi-intensiva e está lúcido, colaborativo e com função renal estabilizada, segundo seu mais recente boletim médico. O ex-treinador foi internado no dia 16 de julho devido a uma inflamação pulmonar que afetou o funcionamento dos rins. Luciano, está aqui uma outra história que eu não engoli até hoje. Ele ganhou a Copa de 94 e por política afastaram ele de lá. Pois é. O homem era bom.
1: Bom.
0: Era muito bom.
1: Foi um dos melhores, né, que passaram na
0: nossa. Aí fala assim, não, seleção, né? Chegou a hora dele parar, São esses dedinhos que só pensam em dinheiro, só pensam em política, só pensam em... É incrível, né?
1: Isso acaba atrapalhando, né? Você vê um cara como esse aí, né? Tão respeitado no mundo do futebol, tão respeitado, levou a seleção brasileira até o campeonato aí, né? Do Mundial. Hoje enfrentando problemas de saúde, afastado, né, Luiz? Então, realmente, como o senhor falou, a gente fica indignado mesmo com essa mistura que infelizmente fizeram com o nosso futebol, né? Jogos de interesse,
0: jogo de interesse, no esporte,
1: isso acaba atrapalhando tudo. Atrapalha tudo. E agora tem um detalhe: você viu que foi renovado o contrato lá com o atual técnico da seleção brasileira, né, o italiano. Então, também muitas pessoas falam, o que um italiano está fazendo, né? Por que não contrata um técnico brasileiro? Enfim, então são situações que também, né? É bem gordinho o salário dele, rapaz. É. O cara não vai querer sair, né? Luiz, vamos trazer informações aqui, só lembrando, né, mais uma vez para os nossos ouvintes que está com inscrições abertas aí a escola de ciclismo, tá, gente? Então, atenção pais, né, você pais, mães, responsáveis aí para os adolescentes entre 10 e 14 anos que queiram praticar aí o ciclismo, tá? Aqui em Andirá está com a escola de ciclismo aberta, as vagas, que é um projeto vinculado ao programa estadual, né, do governo do Paraná, que é o Pedala Paraná. Essas aulas são destinadas então às crianças e adolescentes de 10 a 14 anos com atividades todas as quartas-feiras, por exemplo, hoje seria o dia, né, no período da manhã das 9h30 às 11 horas e à tarde das 14h30 às 16h30. Então, atenção, os responsáveis e interessados devem comparecer ali à Secretaria Municipal de Esporte e Lazer, que fica na rua Cláudio Vilas Boas, esquina com Evaldo Bonassim, para realizar a sua inscrição, viu? Então, importantíssimo aí. Luiz, tivemos rodada ontem, né, da Sul-Americana. Vamos falar um pouquinho da Sul-Americana para a gente trazer a rodada de hoje também do Campeonato Brasileiro, né? A Conmebol Sul-Americana 2026 de futebol continua, está agora na fase de playoffs, né? Ou seja, 16 avos de final, onde os segundos colocados da fase de grupos enfrentam os terceiros colocados da Copa Libertadores em jogos de ida e volta. Tivemos recentemente Santos venceu de 4-2 a Universidade Central, né, classificado então às oitavas com placar agregado de 8-3. Tigre 1, Nacional do Uruguai 2, classificado pelo agregado de 4-2. E os jogos decisivos dessa semana, Vasco versus Independente de Medellín, a ida 2-2. Red Bull Bragantino enfrentou o Sporting Cristal, o jogo de ida ficou em 0-0. Grêmio versus Bolívar, a ida ficou então 2 para o Grêmio e 3 para o Bolívar. O Cienciano versus Lanús, 2-0 para o Lanús. Né? Os vencedores deste duelo então avançam para as oitavas de final, onde já aguardam equipes como o seu São Paulo, Botafogo e também o Atlético Mineiro. Tá? Falar agora do Campeonato Brasileiro, então nós estamos já abrindo uma outra fase, né? Está indo para a 21ª fase do Campeonato Brasileiro da Série A. Claro que a gente tem a Série B também, que a gente pode estar comentando em outras oportunidades. A gente foca um pouco na Série A porque é o que interessa mais aí, principalmente aos clubes, né? Os torcedores aí acompanhando os seus clubes aí. Então nós teremos hoje, quarta-feira, né, o Campeonato Brasileiro da Série A. Ele tem rodada, tá abrindo então a 21ª rodada. Hoje, quarta-feira, teremos os seguintes jogos: 19h30. Teremos aqui Internacional e Flamengo. Mirassol e Remo também se enfrentam hoje, 19h30. Já os jogos das 21h30 teremos Fluminense e Bahia, Vitória versus o Palmeiras, né, que vem líder absoluto também do campeonato. Já amanhã teremos o único jogo entre Corinthians e Atlético Paranaense. Rapaz, complicado para mim, viu? Porque, no geral, nem São Paulo eu sou corintiano, mas o Paraná eu sou atleticano, né, Luiz? E agora, hein? Então quem ganhar eu vou ficar feliz, né? Né? Dificilmente alguém torce para o clube paranaense aqui na nossa região. Normalmente ou é São Paulino, ou é palmeirense, mas eu tenho um clube do coração no Paraná, que é o Atlético Paranaense. E já na quinta-feira, né, portanto amanhã, teremos às 21 horas Coritiba e Cruzeiro. Também jogo, inclusive, lá na nossa capital paranaense, lá no Couto Pereira, né? Lembrando que os confrontos Botafogo e Grêmio, São Paulo e Santos, Atlético Mineiro e Red Bull Bragantino, Chapecoense e Vasco tiveram suas datas remanejadas, estão aguardando definição, então, da CBF, tá? Então é isso, 12 horas e 42 minutos, depois dentro do Rádio Revista também a gente comenta mais sobre futebol, inclusive vamos comentar um pouquinho também do Campeonato Brasileiro Série B, né? E em breve, hein, teremos ano que vem o Mundial também, das meninas, né? A gente vai começar a comentar um pouquinho também como que está a situação da nossa seleção brasileira feminina de futebol, porque ano que vem tem Mundial e a gente quer ver nossas meninas brilhando e quem sabe lá no pódio, né, Luiz?
0: Já estão brilhando esse ano, hein? Olha, tá, parabéns aí para as meninas, porque a seleção masculina de futebol não fez, o voleibol fez, trouxe também alegrias a nós, verdade, brasileiros.
1: Verdade. Então, parabéns sempre a essas grandes guerreiras, né? E nós, corintianos, falamos assim, né, Luiz? As brava, né? As brutas. 12h43, vamos para o intervalo?
0: Vamos para o intervalo comercial e já voltamos.

0: Meio-dia e 43.
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0: 12 horas 45 minutos, 12 e 45, Luciano.
1: É isso mesmo, Luiz. 15 minutinhos, então, faltando para uma da tarde, para você que está almoçando junto com a Timburi, ouvindo o nosso Timburi Notícias. Nosso muito obrigado. 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Ainda bem que eu não tenho problema da labirintite, hein, senhor Luiz Simone? Ele ficou mexendo para lá, para cá, e eu ficava com o olho assim para cima e para baixo. Tá tendo tudo certo.
2: Você quer ver meu carro, Luciana? A maioria das vezes eu estou dormindo. Ele vai lá com o dedo no escritório, para o ar-condicionado, aumenta. Agora, sabe o que eu tenho feito? Aloysio, faz um vídeo para a rádio. Faz um vídeo para a rádio. Aí ele vai. Aí ele é bom, ele vai falando, vai gravando, né, Luiz?
0: Olha, o meu irmão uma vez fez uns vídeos. Ele comprou uma filmadora, mas era Super 8. A Super 8, aquele filminho dela, só dá para 3 minutos. É. E nós fomos no Pantanal e o Vicente aparece lá com essa câmera. Falei, legal, nós vamos estar no filme. E ele filmou para todo lado. E filma isso, e filma aquilo, e os peixes que pegou. E mas ele queria fazer tudo rápido, porque só 3 minutos, ele levou só 4 vídeos, 4 fitas, né? Ah, reunimos todo mundo lá na casa dele para assistir, comer um peixe e assistir o vídeo. Rapaz, você tinha que segurar no sofá, senão você caía.
3: Tanto que
0: tremeu. Aquilo rodava. Aquilo rodava para todo lado.
2: Eu não posso assistir, porque eu não posso nem. Televisão que é muito rápido.
0: Quando você viu o Dão Gilioli pescando, de repente ele estava lá no canto do vídeo e falou: meu Jesus!
3: Estregou tudo.
2: Não é fácil, ele não deixa, não escapa nem não. A família.
3: E agora eu lendo aqui o texto, se bem que a gente até decora, né, Luiz, os textos, né? Eu lendo o texto, ele arrumando, ele sobe, desce, e eu acompanhando aqui, falei, bom, mas vai dar tudo certo.
0: 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Olha, os rádios hoje estão vindo sem aquela capacidade de receber um sinal melhor, né? 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É, ele serviu a gente no Julho para Jesus em 2017. Ah, não precisou nem de 20% do que ele tem de som. É máquina, né, Marlene? Muito som.
2: É, no dia que nós estávamos ali com o seu Domingos na rua São Paulo, nós passamos por lá, ele estava lá, eu convidei ele para ir ali, mas a mulher dele disse que ele não podia ir não, porque ele já tinha um compromisso agendado, mas até convidei ele, não foi, Luciano?
3: Foi, ele estava junto. E ele estava quase indo,
2: ele,
3: né?
2: Gosta muito, ele tem uma guitarra feita, algumas guitarras, né, feitas todas,
0: e
2: Luciano.
0: E toca também.
2: É, todas com peças...
0: De motos.
2: É, de motos, mas... como que fala? As peças...
0: As catracas, correntes...
2: É, tudo, parafuso, essas coisas.
0: Olha, legal. É, a relação...
3: Podia fazer uma exposição, né, um dia, né?
0: 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Eu falei da Radiolândia. Olha, ontem nós fizemos uma homenagem, nós homenageamos todos os anos aqui. Não dá para homenagear todos os profissionais, né? Mas a gente gosta de homenagear os professores, né? Que eles são o esteio desse país. Também algumas profissões a gente tem homenageado. E ontem fizemos o agricultor, né? Porque são a máquina que toca essa nação. A agricultura brasileira, para você que tem pouco conhecimento, você que está na escola, mas na escola não ensinam sobre isso aí. Muitas escolas, inclusive de nível superior, ensinam o contrário, que a agricultura é um mal, que o agro é péssimo, mas está aqui, ó. A prova está aqui. O Brasil produziu 190 milhões de toneladas de grão, a produção de soja. A produção mundial é de 440 milhões, portanto, 47,8% é produzido pelo Brasil. Somos o maior exportador mundial. O milho, o Brasil produz 140 milhões de toneladas. Agora, o milho, nós temos dois grandes campeões, que é a China e os Estados Unidos, 1,29 bilhões de toneladas. O café, 71 milhões de sacos. O mundo produz 170, ou seja, 45% de todo o café do mundo é nosso. Carne bovina, tem coisa aí que vocês vão se assustar. 13 milhões de toneladas. 30% de toda a carne de boi produzida no mundo é brasileira. O etanol, 40 bilhões de litros de etanol. 70% de todo etanol produzido no mundo é brasileiro. Uhum. Açúcar, 44 bilhões de quilos. Sabe o que é isso? 65% de todo açúcar produzido no mundo. Banana, 7 bilhões de quilos, cerca de 35% de toda a banana produzida no mundo. Peixes, 1 milhão 11.540 toneladas, ou seja, 1 bilhão de toneladas. Nós somos o quarto maior produtor de peixes do mundo. Isso aqui eu estou falando de peixes produzidos. Cacau, 260 milhões de quilos. Arroz, 10 milhões e 700 mil toneladas, ou seja, 10 bilhões e 700 milhões de quilos. Feijão, olha, o arroz nós estamos em terceiro lugar. Feijão, 3 milhões e 100 mil toneladas, 3 bilhões de quilos de feijão, é o maior produtor mundial. Laranja, 230 milhões de caixas, vezes 40 quilos, 924 milhões de quilos de laranja. Nós somos o maior produtor, maior exportador. 85% do suco de laranja que você toma quando viaja aí no exterior é brasileiro.
3: Olha isso.
0: E em alguns países, inclusive, como países frios, né, como Alemanha, França, Itália, 100% do suco é brasileiro. Frango, nós exportamos 5 milhões e 324 mil toneladas. Carne suína, 1 milhão 510 mil toneladas. Olha, de frango nós somos os maiores exportadores. O Brasil produz um total de 5 milhões e 870 mil toneladas. Somos o terceiro maior exportador de carne suína. O Brasil é campeão em tudo, em produção. E ontem eu falei, muita gente hoje me parabenizou, me abraçou e falou, eu não sabia dessa grandiosidade do Brasil. Sabe por quê? Porque o Brasil só usa 7% da área total do território para produção agrícola. E o Brasil possui 160 milhões de hectares de pastagem, inclusive aquelas pastagens naturais, né, aquela nativa, que dá 18%. Ou então, o Brasil usa 25% de toda a sua área para agricultura e pastagem. Tá? 25,9% para ser mais exata. E aí vem essa Greta Thunberg. Ah, Brasil tem que parar. Brasil é um país assassino, e chama na cara, e os tontos ficam lá aplaudindo, meia dúzia de ativistas aqui brasileiros aplaudindo, ela sabe tudo, não sabe nada, não sabe nem aonde está a ponta do iceberg, não sabe nada, não sabe nada, porque se ela soubesse, ela estaria aplaudindo o Brasil. É um país que não devasta, é um país que, segundo alguns estudiosos, se nós somarmos as áreas de replantio, de reflorestamento, não é para extração. Esses que estão sendo feitos nas fazendas, nas margens de rio, aí essa área aqui vai cair, a área cultivada, a área de pastagem, e vai aumentar a área de preservação ambiental. Vamos rapidinho. Olha, Quest e Tarcísio lideram em primeiro e segundo turno na disputa do governo de São Paulo. Bom, eu não voto no estado de São Paulo, não sou eleitor de lá, mas eu sou fã desse homem, sabe por quê? Não sei nem que partido ele é, pelo que ele fez para o estado de São Paulo. O homem mudou São Paulo, hein? Ele soma 41% das intenções de voto contra 26% do ex-ministro da Fazenda, o Fernando Haddad. Em seguida aparece Vera Lúcia com 3% e o professor Carlos Machado do Partido Comunista com 1%. O grupo de eleitores que declaram voto branco nulo ou afirmam que não vão votar, 15% do total. Segundo turno, ele fica com 48% das intenções de voto, com 32% do ex-ministro. Em comparação com o levantamento anterior, Tarcísio variou de 49 para 48, enquanto o candidato petista manteve os 32%. Olha, Flávio Bolsonaro tem 46% e Lula 42% no segundo turno, lá no Rio de Janeiro. A pesquisa Real Time Big Data, divulgada nesta terça-feira, mostra um empate técnico entre o senador Flávio Bolsonaro e o presidente Lula em um eventual segundo turno no estado do Rio de Janeiro. A pesquisa foi ouvida 2.000 pessoas no Rio de Janeiro entre os dias 23 e 27 de julho. A margem de erro é de 2 pontos percentuais, para mais ou para menos, o índice de confiança é de 95%. Está protocolado no Tribunal Superior Eleitoral sobre número Bravo Romeu 060-74-2026. E olha, ontem a Keiko Fujimori tomou posse como presidente do Peru nesta terça-feira. Não posso falar nada que eu não a conheço, e poucas informações eu tenho dela como pessoa e também como política. A presidente eleita do Peru, Keiko Fujimori, tomou posse ontem em uma cerimônia realizada em Lima, capital do país. O evento aconteceu no mesmo dia em que é comemorado o aniversário da independência do país. Keiko foi confirmado presidente do Peru no dia 3 de julho, quando o Júri Nacional Eleitoral do país confirmou sua vitória no segundo turno das eleições contra o deputado de esquerda Roberto Sanches, dando fim a uma disputa acirrada e a semanas de apuração de votos. E eles estavam meio que a fim de não entregar um mandato. Aí acho que deu. Olha, Lula determina que Brasil baixe a poeira sobre Milei. O presidente Luiz Inácio Lula da Silva determinou que o governo brasileiro baixe a poeira sobre o embate ideológico com o argentino Javier Milei. O receio do brasileiro é que escalar a crise política possa gerar consequências econômicas e comerciais, prejudicando o setor produtivo nacional. Em conversas reservadas, Lula tem ressaltado que o recado já foi dado e que a convocação do embaixador do Brasil em Buenos Aires, Júlio Bittelli, já foi uma resposta à altura às críticas do argentino. 13-1, Maliboge, vamos embora?
2: Vamos lá, Luiz. Ele deve ter ficado muito com muito medo, né, dessa reação aí. Deve ter ficado...
0: Preocupado.
2: Deve ter ficado muito preocupado com essa...
0: A Argentina compra muito mais do Brasil do que o Brasil compra da Argentina. Começa por aí. Quem tem um tino comercial, como eu tenho dito sempre, ele olha todos os lados. Por quê? Você não pode pensar em você presidente, em você governador, em você político, mas tem que pensar no povo. Aí você faz uma briga com um grande cliente seu, o que acontece? Perde a venda. E aí fica complicado, né? Vamos embora?
2: Ô, Aloysio, a respeito do que você falou, né, o Fábio, o da Imater, né? O Fábio Pires da Imater, eu encontrei ele hoje cedo. Eu já fui lá na Escola Municipal Cívico-Militar registrar o evento que estava acontecendo lá. Foi realizado hoje pela manhã a culminância do projeto Agrinho 2026, apresentando aí à comunidade o resultado de aprendizagem das crianças. E foi realizado em cima do trigo e do abacate. Eu nem sabia que tinha plantação de abacate aqui na nossa cidade. E foi o... Como que é o nome dele? Sérgio, né? É Sérgio? Sérgio... deixa eu lembrar o nome do senhor aqui. Ele foi até lá. E também o Fábio esteve lá. E sobre o trigo, aí eles fizeram uma apresentação. Inclusive as crianças mesmo fizeram a apresentação lá. É claro que eu não mostrei o rosto, mas elas falaram a respeito aí... Fazendo tinta com... A base do trigo, e a gente sempre viu a cola, né? Isso daí já era de muito tempo, mas fazendo a tinta ali. Outros fizeram o pão com casca de abóbora aí, tava todos degustando lá. E também eles levaram, então, a questão do abacate. E conversei com o Fábio da Imater, se ele não tiver a compromisso agendado, ele virá na terça-feira aqui falar conosco. Inclusive, a Escola Michel fará para você ver. Ontem nós falávamos, né, de quanto a nossa cidade aqui tem uma cultura muito grande, muita produção, coisas que às vezes a gente nem tem o total conhecimento, né? E aí falei rapidamente com ele lá e ele falou a questão, para você ver, eles estão apresentando aí um trabalho lá, hoje eles apresentaram a culminância em cima só da plantação de trigo e do abacate, que é aqui da nossa cidade, a plantação do abacate, toda a produção lá desde o início. Levaram as crianças, inclusive, até os locais aí para conhecer e trouxeram uma ideia muito interessante lá, que é usar o canudo do trigo, sabe? No lugar de canudinho, o canudo do trigo. É claro que tem todo um processo de higienização tal aí para que possa ser usado. E aí o Fábio falou que segunda-feira, no Michel Cairala, vai ter lá, não sei se é o mesmo tipo de projeto da culminância, lá será só sobre o peixe. E ele falou dos dois frigoríficos, né, que tem aqui, tem do Hilton Garcia e tem o outro do Marcos, o outro do Marcos. Então, segunda-feira será apresentado lá só em cima do peixe, para você ver quanta produção. E aí ele falou, inclusive, que Itambaracá aqui ainda tem aí, eu não consegui saber, me lembrar agora, recordar tudo que ele falou, mas Itambaracá, ele está com uma grande produção aí de peixe, que tem aí uma porcentagem muito grande no Paraná. Parece que é um dos produtores aí
0: maiores
2: do Paraná. E Andirá está também aí entre os grandes produtores. E tem o tanque e tem também a produção que eles falam de rede direto dentro do rio que passa aqui na nossa região, que é o Rio Cinza, né? E ele estava explicando e falando aí, ele disse que acompanhou ontem aqui o Rafael Bonetti e o Rio Del Padre falando a respeito de toda a cultura da nossa cidade. E ele, eu convidei ele para que viesse falar, e ele disse que se ele não tiver compromisso, ele vem também na terça-feira a estar falando sobre isso. Aproveitando aqui, mandando um abraço para a Roseli, para todo o pessoal lá da Escola Cívico-Militar, que tem uma gratidão muito grande. A Raila estudou o ano passado lá, uma escola excelente aqui da nossa cidade, e foi muito bonito o trabalho lá. Então, estão todas as fotos nas nossas redes sociais ali, foi um trabalho muito bonito. Temos também agora, Luiz, pela manhã, nós tivemos uma chuva muito forte também em Laranjeiras do Sul. Já estou colocando aqui nas nossas redes sociais também. Teve aí árvores, tem locais aí que também foram destruídos aí lá em Laranjeiras do Sul. Não sei aí enquanto pegou na região ali, mas sei que em Laranjeiras do Sul a chuva foi forte. Teve também granizo, destelhamento aí de vários locais aí. A gente traz todas as informações para vocês nas nossas redes sociais. O Luciano também depois pode trazer para vocês aí à tarde as informações para vocês. A todos um excelente final de tarde e um ótimo final de tarde, um excelente e até amanhã.
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3: Luiz? Luiz, eu quero agradecer, né, pela essa audiência que a gente tem, a Rádio Timburi, graças a Deus, né? Nosso trabalho, né, Luiz? Nosso trabalho simples, mas com muito carinho, a gente traz para os nossos ouvintes todos os dias, né? E eu ando pelas ruas, o pessoal já comenta mesmo, viu? Ah, o fofoqueiro da Timburi lá, ó. Já ficou famoso. Alguma mulher aí hoje, Luiz, concordou com o marido, viu, Marli? Porque vai chover.
2: Está chovendo, já está, Luciano, chovendo. Está chovendo
3: lá. Já está começando um vento ali, já está goteirando ali um pouco. Mas é isso aí, eu vou daqui a pouquinho estar de volta dentro do Rádio Revista, né? E junto sempre aqui na nossa programação, Luiz.
0: 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E meio-dia, vem de volta o Timburi Notícias. A todos uma boa tarde e até amanhã, permitindo o Senhor, nós estaremos de volta. 13 horas e 9 minutos, vamos soltar rapidinho, senão a gente perde os comerciais. Tchau, tchau, um abraço.
4: 1:09. 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
2: 1:18. 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
3: Fada.
2: Vamos lá.

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1: 1:28.
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2: 1:31.

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Muito bem, senhoras e senhores, já estamos de volta aqui na programação da Timbury FM 98,5, comigo Luciano Henrique no nosso Rádio Revista, edição desta quarta-feira, né, gente? Muito, muito boa tarde para você que tá ligadinho junto conosco. Nós estamos nem no final, nem no começo, mas sim no meio da semana. E claro, né, mais uma oportunidade para você fazer coisas boas, para você aproveitar a nossa programação, aproveitar a nossa tarde e ser muito mais especial junto conosco, tá bom? Vem comigo, vamos juntos, juntinhos até as 5 da tarde com o nosso Rádio Revista. Tem música, tem sua participação, tem prestação de serviço, tem informações, tem fofocas, o mundo artístico, enfim, uma programação feita com muito carinho pra você, tá? 99620-4600. Participe aqui comigo, Luciano Henrique, numa boa nesta tarde gostosa. Tarde, hoje comemoramos Dia Mundial da Luta contra Hepatites Virais, dia de Santa Marta, hein, gente? Na celebração católica dedicada à santa conhecida por sua dedicação e hospitalidade, né? Bacana! Você sabe que tem fatos históricos para hoje? Na mesma data do dia 29 de julho, mas de 1973, o grupo Led Zeppelin teve uma grande quantia em dinheiro roubada do cofre de um hotel em Nova York. Que coisa! E já em 1976, o cantor Eric Clapton também revelou, ou melhor, retornou aos palcos em uma turnê de shows. Olha só que legal, isso aconteceu, né, no dia 29 de julho, o fato aqui do Led Zeppelin em 1973 e no fato aqui do Eric Clapton em 1976, né? Mais um dia para você ficar ligadinho junto com a gente, Dia do Agricultor, homenagem aos profissionais que trabalham na terra para produzir alimentos. É isso aí, mais um dia para você ficar ligado, quem tá aniversariando hoje, parabéns, felicidades, tudo de bom, viu? Vamos juntos, juntinhos, até logo mais, às 5 da tarde com o nosso Rádio Revista Timbury, viu? Com música, alegria, descontração no seu rádio, muita coisa boa acontecendo aí nesta tarde maravilhosa, tá? Contando sempre com você, com a sua participação. Vamos saber como é que tá o clima nesse momento aqui na cidade de Andirá. Inclusive, quero aqui cumprimentar você de Andirá em região, você que está em casa, está no trabalho. Alô, nosso querido do Paraná, boa tarde, no sul do estado de São Paulo. E para você pelo Brasil e mundo afora, que acessa também o nosso site através das nossas plataformas digitais em todo o Brasil e o mundão afora de meu Deus, né? Em Andirá, cidade sede aqui da Rádio Timbury, estamos com 24 graus neste momento. O tempo com sol, mas algumas nuvens também, né? Agora há pouco até achamos que é chover. Mas o tempo tá meio coisado aí, como diz o meu amigo Sidney, né? Tá meio coisado, né? 24 graus de temperatura nesse momento. Vamos juntos, juntinhos, até as 5 da tarde aqui no nosso Rádio Revista Timbury. Começando bem com Rio Negro e Solimões, Emílio Eduardo, Castelo de Sonhos. Agora 2 da tarde, 9 minutinhos. Boa tarde para você.

0: Simone Luigi!
1: Obrigado, Manu!
0: Sou Manu!
1: Tchau, gente! Obrigado!
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0: contra ameaça. Linda, linda canção pra você aqui no nosso Rádio Revista. Medida protetiva, João Bosque Vinícius, Gustavo Lima, Simone Mendes e a Manu Batidão daqui pra frente. Castelo de Sonhos. Ouvimos juntos aqui também no nosso Rádio Revista. Com o Rio Negro Solimões e Emílio Eduardo, né, gente? Agora 2:19. Para você que está participando junto com a gente no nosso 99620-4600. Alegria estar com você nesta tarde de quarta-feira, viu, gente? Bacana. Mandar uma zona para a Érica. Tá ligadinho junto com a gente. Obrigado, Érica. Tudo de bom para você, viu? Você que tá ligadinho junto conosco, um forte abraço, tudo de bom, obrigado pela participação, pela sua audiência, nesse clima gostoso de quarta-feira, né, gente? Temperatura neste momento, então, aqui na casa dos 24 graus, tá? Tá participando aí junto comigo, o Luciano Henrique aqui na Timburi, já tô de volta, trazendo informações, prestação de serviço, muita alegria no seu rádio, se necessário também notícias, enfim, né? Tudo que você precisa em um só lugar, viu? Busca entretenimento, fofoca no mundo artístico e muito mais. Você fica sabendo aqui também na programação da 98. Eu volto já já.
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0: Muito bem, senhoras e senhores, já são 2 horas e 26 minutos. 2 e 26, a gente segue por aqui no nosso Rádio Revista pela Timburi, 98,5, sempre a sua melhor companhia, gente. Olha só, hein, que coisa, rapaz. O Masterchef Brasil Nuri choca ao revelar que os pais estão internados, né? Olha só, o episódio do Masterchef da TV Bandeirantes na noite de ontem contou com um momento bastante inusitado, né? Ou melhor, inesperado. Nuri, um dos participantes, revelou então que seus pais, que também são os do participante Gabriela, estavam internados. Ele ainda contou que só souberam do fato dias antes da gravação desse programa e que o estado do pai é delicado, né? Nossos pais estão internados, os dois. Meu pai está internado em estado terminal, ele está com câncer, ele não me avisou até a sexta passada. Por causa do Masterchef, eu só soube quando ele estava em cirurgia. Ele já voltou entubado, está bem fraquinho, então detalhou Nuri. Nossa, meus sentimentos, logo disse Helena Rizzo, né? Os meus sentimentos, afirmou Henrique Fogaça. Isso é um dos momentos mais difíceis da vida, disse Eric Jacquin. Por fim, né, gente? Pois é. A Lili deixou o Masterchef Brasil ao preparar um locro, prato típico da América do Sul, feito com carne, batata, abóbora e feijão. Parece água de feijão, disparou Jaquim, o Jacquin, ela dizendo, ao avaliar o prato, né? Antes do início da prova, ela e Jesuíno foram escolhidos por Gabriela para não poder assistir à aula de Helena Rizzo sobre o prato. Ao anunciar que sairia, Jacquin lamentou o desempenho da Aline. Muito bem, gente, agora são 2 horas e 28 minutos, vamos lá atendendo participações. 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Um abraço, meu amigo Juninho Zói, grande Juninho! Ótima tarde pra você, a Alessandra também tá ligadinho junto conosco, viu? Obrigado, Alessandra, sempre na sintonia. Meu amigo Matheus Santana, fala aí, Matheus, boa tarde pra você, meu querido. Deus abençoe sua vida também, viu? E quem tá ligadinho junto com a gente aqui, meu amigo Sidney Galdiano Cheiroso. Você participando junto com a gente, fala aí, Cheiroso.
17: Boa tarde, meu amigo Sérgio.
0: Boa tarde, queridão.
17: Já vi a música do Eduardo Costa. Você ofereceu pro Manival Nadeia, Maria do Carmo, minha mãe, pro Sérgio, pro Preto, pra Rose, pra Liz, pra Bi, Carlos Henrique, todo o companheiro de certeza, Zé Lelé, pra Cátia, pra Eva, pro Gordinho, pro Barela, o Dielo, pintor do Jardim Paraná, para a Creuzinha da Industrial, para o Dielo, lá do Jardim Paraná, pro Oséias da Industrial e para toda a equipe da rádio. Boa tarde.
0: Valeu, meu querido. Boa tarde para você também, viu? Meu amigo Sidney Gondiano Cheiroso, inclusive quem pediu música também aqui do Eduardo Costa. Vai lá para Tânia, Tânia Cristina, né? Tânia, um beijão para você, viu? Para fazer companhia, toca para mim. Me ajude a te esquecer, o Eduardo Costa. Obrigado, valeu, Tânia. Beijão para você, tá bom, lindona? Deus abençoe sua tarde e tudo de bom. Obrigado pela audiência, a Jennifer. A Jéssica também está aqui com a gente. Valeu, Jéssica. Alô, Jandira, alô, Nivaldo, boa tarde. O Léo Dadati também está ligadinho junto com a gente, tá? Deixa eu ver quem está ligadinho junto com a gente também. Silvana Gil, boa tarde, Silvana. Ana Carolina, sempre ouvindo também aqui a programação da 98. 2:29 agora. Cadê? Todo mundo ligado aqui no Rádio Revista. Eduardo Costa, como me ajude a te esquecer. Beijo, Tânia.
14: Sei

0: se quiser voltar, nós estamos aí na atividade, tá certo? Pra você que tá ligadinho junto com a gente, amo o maloqueiro Rafa e Júnior, o Guilherme passou por aqui ainda, o Zé Felipe Ana Castela, na versão de Richie The One, Sua Boca Mente. E ouvimos ainda também a música do Eduardo Costa, Me Ajuda a Te Esquecer. Vai lá então pra Tânia, meu amigo cheiroso, sempre pede, né, e ouve e gosta aí do Eduardo Costa. Tá lá ligadinho junto com a gente também nesta tarde maravilhosa, hein, gente? Bacana! Olha, boa tarde pra você que tá ligadinho junto com a gente aí. Obrigado pela audiência, obrigado pela sua participação, né? Acesse aí nossas redes sociais também. Siga-nos, compartilhe! Aqui na programação da 98, é sempre uma alegria ter você junto com a gente também, né? Bacana, vai mandando sua mensagem em 996204600. Pra você que tá ligadinho junto conosco, obrigado pela companhia. Muito bem, gente, será mesmo o fim de uma era? É, tô falando aqui do meninão Neymar, né? Neymar, Lúcio, quase não sai, né? Neymar Júnior. Ele deu uma entrevista aí, né? Falou que não quer mais jogar pela seleção brasileira. Resumiu o sentimento à passagem. Meu momento na seleção brasileira, eu acho que já foi, já fiz história ali. Na entrevista, ele afirmou que viveu muitas coisas com a amarelinha, que deu seu sangue, sua vida, além de dizer que sempre brigou e lutou pela camisa. A declaração repercutiu fora do país, com destaque em veículos como La Parisienne e L'Équipe na França, além de esportes e as também na Espanha e a bola em Portugal. É, Neymar, eu estava torcendo que você fizesse sua história, né? Deixasse seu legado aí nessa última Copa, mas jogou muito pouco, né? Teve pouquíssimas chances de mostrar se estava em boas condições ou não, se condições de fazer mais. Foi muito pouco pela seleção brasileira nessa Copa do Mundo, né? O menino Ney. A gente achou que o Lancelotti iria explorá-lo mais, né? Convocou muito pouco. Quase também não deu tempo, né, do Neymar fazer muita coisa não, viu, gente? Mas ele disse que por ele não volta mais, não joga mais. Tem mais uma Copa que seria, talvez, essa seria a última, mas acho que ele teria condições ainda em 2030 de participar de mais uma Copa do Mundo. Mas ele disse que não, né? O pai dele, Neymar, pai, fala que ele deveria, sim, seguir a carreira e tentar mais uma vez, né? Quem sabe fazer história em 2030. Mas já deu, né, Neymar? Acho que pra ele já deu também, né? Não sei, né? Difícil a gente falar, porque dessa vez, gente, foi tão complicado você fazer uma avaliação do Neymar, né? Porque realmente ele jogou muito pouco, né? Muito pouco mesmo. Então vamos pro intervalo rapidinho. Daqui a pouquinho eu tô de volta com mais músicas pra você que tá ligadinho junto com a gente. O Rádio Revista é isso, né? Música, informação, entretenimento, a sua participação. Nosso 996-2046-00. Simbora que embora. Eita, mas meu mouse nesse computador que tem hora que judia do Lucianinho, hein?
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4: 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Vamos juntos, juntinhos, até as 5 da tarde, neste clima gostoso, é o nosso Rádio Revista, aqui na 98. Bananam, bananam, dananam, down, down. Alô, Juninho Zói, tá participando aqui junto com a gente, né, companheiro? Muito boa tarde, seja sempre muito bem-vindo.
5: Boa tarde, meu querido, queria pedir uma música.
4: É isso aí, jogador.
5: Como é que chama a música?
6: Neto Brito, Pergunta Boba. Essa vai apaixonar, né?
4: Olha!
5: Ofereço pra Joana Chagas, pro Rock, pro Bico, Luciano Trovelo, Zói Pedreiro, JM, Denner Morango, Diego Entregador do Color Tinta, pro Brunão.
4: É.
5: Pro Tatu Vidraceiro. O Bruce.
4: Bruce!
5: Pro DI, pro VJ, pro Tubarão, pro Gordinho, pro Gordão.
4: É.
5: Pro Silvano, mais conhecido como Lambão Industrial.
4: Lamba.
5: Pra todos os clientes de JC Pintura. O Beisola. E para todos que estão curtindo a melhor, Timburi FM, a sua melhor companhia. Juninho Zói Pintor, de Andirá, Paraná, para o mundo.
4: Valeu, Juninho. Um abraço para você, meu nobre. É, jogador. Um abraço para ti, viu? Todo mundo ligadinho aqui na programação da 98, curtindo junto conosco o nosso Rádio Revista. Muito bem. 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Um abração pra você, tudo de bom, bacana. 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Obrigado pela companhia, pela audiência de todo mundo aí. Sempre participando, a Bia também, né? Enfim, a equipe toda, obrigado pela companhia, viu? Alô, pessoal também aqui do Grupo Bazarzão Andirá, sempre ouvindo a gente aqui também, né, galera? Tudo de bom pra vocês aí, viu? Agora 2:50, faltando 10 minutinhos aí pras 3 da tarde, tem Mari Fernandes com Lauana Prado aqui na programação da sua 98. Vamos lá?

0: Muito bem. Baixar meu retorno aqui, senão não dá, né, Luciano Henrique? Muito bem, gente, agora são 2 horas e 58 minutos. Agora são 2h58, ai que vontade, com Bruno e Marrone. Gente, fala em Bruno e Marrone, você sabe que eles são presença confirmada aí mês que vem, né? Aliás, próximo mês que vem tá quase, agosto, depois setembro, tem Facia em Andirá, onde comemora seu aniversário da cidade, tem rodeio, tem muita coisa legal, né, gente? Esse setembro é mês de festividades para nós andiraenses e toda a nossa região, claro, convidado, né? Vai ter show de Bruno e Marrone, hein? Já é presença confirmada. Ouvimos ainda também Marcos e Belucci, Sonho de Todo Casal, Maluca, Mari Fernandes com a Lauana Prado. Muito boa tarde para você que tá ligadinho junto com a gente, tá confirmando a sua participação, a sua audiência. Alô, Mônica, muito boa tarde para você também. Obrigado, viu, Mônica? Mônica Tauane, a Tauana, Mônica Tauana. Ligada junto com a gente também, valeu, um abraço lá para Dona Dalva, minha mãe, aqui em Andirá, na Vila Americana. Sempre ouvindo aqui a 98 também, né? As senhorinhas lá do CCI voltando agora, segunda-feira, hein, gente? Volta aí de novo as nossas queridonas, nossas meninas lá do Centro de Convivência de Idosos. Bacana. Novo formato agora, né? Dividido em duas turmas. Eita, nós. Um abraço pra vocês aí, viu? Alô, Ana Lúcia. Boa tarde pra você também. Obrigado pela companhia. Tá ouvindo a gente, né? Nossos queridos lá da Empório Presentes também. A Maria Clara. O pessoal lá também ligadinho junto com a gente, né? 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Vamos pro intervalinho, vou lá para os nossos patrocinadores. Eu volto já já, continue ligado aqui na 98.
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1: Muito bem, gente, já são 3 horas e 4 minutinhos, 3 e 4, girando mais uma hora de programação aqui na programação 98,5 comigo, Luciano Henrique, até as 5 da tarde, ao vivo. É isso aí, carne e osso mais cálido do que osso, né, Luciano Henrique? É. Hoje, quarta-feira, como eu disse, né? Estamos nem no começo e nem no fim da semana, estamos bem no meio, companheiro, bem no meio da semana. E aí, como é que tá sendo a sua programação? Sábado tem evento, hein, gente? É, meu amigo, sábado tem evento, tem pagonejo ali no Engar Canto Clube, né? Você tá convidado, grandes atrações aí pra você, viu? Coisa legal, daqui a pouco a gente comenta um pouquinho mais sobre. A Mônica, já falei dela aqui, vamos lá, deixa eu ver quem mais tá ouvindo a gente. Pessoal que tá sempre compartilhando aqui de bons momentos na programação, meu amigo Serginho, fala aí, Serginho. Alô, Lízia, boa tarde. Lindona Conceição Alves, sempre ouvindo a gente também, obrigado. Alô, Rodrigo, tudo de bom pra você, grandão? Tudo de bom, valeu, fera. Eva Custódio tá aqui com a gente. Nossa, Ritinha, linda, querida, maravilhosa. A Rita Maciel, né, ligadinho junto conosco, também ouvindo a programação aqui da Timburi. Uma excelente tarde, obrigado pela companhia. Agora 3 horas e 5 minutos.

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Tá aí, todo mundo menos eu, Hugo Guilherme com a Ana Castela. Agora 3 horas e 16 minutos. Vamos de pagodinha agora? Raça Negra com o Thiaguinho, Cheia de Mania.

yeah, yeah, yeah. Muito bem, raça negra. Participação do Thiaguinho, oh, que da hora, hein, gente. É, cheia de manias. Aí, ó. Banana, alô, organizadores de shows da região, traga a raça negra perto de nós para nós e pro show.

0: Pediu pra parar, parou! Eu volto já!
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0: A sua melhor companhia. Sempre, né, gente? É, Timburi FM, já 24 anos de sucesso com você, a sua melhor companhia em todos os momentos. Agora são 3 horas e 27 minutinhos, 3h27, segue por aqui o nosso Rádio Revista. Obrigado pela companhia, viu? Alô, Anésio, tá ligadinho junto com a gente. A dona Durvalina também sempre na companhia, valeu. Família Cacita, meu amigo Cacita, um abração pra você, né? O André, rapaz, o André é meu fanzaço, né? O André acho que agora tá em Apucarana, se eu não me engano, né, Kátia? É Apucarana, né? A Kátia, todos da família, fala em Cacita, manda um abraço lá pra minha amiga Cidinha, né? Nossa família Cacita aí, maravilhosa, sempre ouvindo a gente. Nossos grandes amigos, o Everton Castro, aqui com a gente também. Boa tarde, meu querido. Obrigado pela companhia, pela audiência. Pessoal, vai participando aí, viu? 43-996-20-4600. Muito carinho, vou atendendo você, viu? Alô, Rosana Denis, a família toda, sempre ouvindo a gente também. Obrigado, Alessandra. Um beijão no seu coração. Tudo de bom aí. Fique tranquila, Alessandra. Tudo certo. Quem mais tá aqui junto com a gente também? A Helena Sodré, né, Helena? Beijo pra você, mulher. É isso aí. Boa tarde, Mariana. Também ouvindo a gente. Alô, Mari Martins. Beijo no seu coração. A Silvia Francisco. Sempre curtindo a gente também, né? Sempre os filhos da Jéssica, o Romário, os netinhos, Matheus, Laura, Sofia. Lá pro Irineu também que tá ligadinho junto com a gente, viu? Obrigado pela audiência. Gabriel, boa tarde pra você também, viu? Obrigado pela participação, pela audiência. Fábio, alô, Ítalo, tá ligadinho junto com a gente também. A Vera Lúcia, boa tarde para todo mundo aí, viu? Quando são agora 3 horas e 29 minutos, 3h29. Tem sucesso internacional para você ouvir junto com a gente também dentro do Rádio Revista. Vamos ver se você conhece essa música aqui, é top demais, hein? Rosalind com os Deep, aqui na programação da 98. Bora, 3h29.

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0: Muito bem, tá aí Matheus e Lourenço aqui no nosso Rádio Revista com Ainda Te Amo. Gente, agora 3h35, 3 da tarde, 35 minutinhos. Muito boa tarde para você, né? Bastante vento nessa tarde de quarta-feira, né, gente? É, deixa eu ver como é que tá a situação neste momento aqui, da previsão, né? Sei que tem alguns relatos aí que tá bastante vento, tá ventando bastante aí na nossa região. Deixa eu só dar uma confirmada aqui, se abrir aqui tá bom, né? A gente quer que funcione, que fumegue, não fumega, né? Mas tem hora que dá certo. Bom, gente, agora 3 horas e 35 minutinhos. Alô, Geraldo, tá ligadinho junto com a gente. Obrigado, viu? Obrigado pela participação. Mandar um abraço. Fala aí, Geraldo, gente. Mandar um abraço pessoal, né? Lá do supermercado Arcângelo, sempre ouvindo a gente também. Especial as meninas lá na padaria, a Dani, a Rose. Alô, Martinha. Um beijão pra vocês, meninas. Bom trabalho aí, tá? Gente, a previsão pra hoje continua. Possíveis pancadas de chuva no final da tarde e à noite. É isso aí, ó. Tá marcando aqui, viu? Segundo o clima-tempo. Mas com sol neste momento, o vento está em 14 km por hora. É, tá ventando, hein? Ventinho daquele tipo, né? 58% a umidade relativa do ar, né? Sensação térmica de 24 graus neste momento. Então tá ventando aí 14 km de vento neste momento na nossa cidade, hein? Fernanda Maria tá ligadinha junto com a gente. Ela pediu aqui, ó, daqui a pouquinho a gente toca pra você, tá, Fernanda? A música do Enzo Rabelo, filho lá do Bruno, né? Da dupla Bruno e Marrone, oferecendo os filhos André, Emily e Christian. Fernanda Maria, um abraço pra você lá da Barra do Jacaré. Aproveitar, né, gente, mandar um abração especial pra todos aí na Barra do Jacaré, sempre ouvindo a Timburi FM. Muito obrigado pela grande audiência. E agora 3h37, a gente segue por aqui. Nosso Rádio Revista, agora tem Luan Santana e Léo Foguete.
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2: 3h40.
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1: Já estamos de volta aqui na programação da Timbury FM 98,5, a sua melhor companhia, gente, 3 horas e 47. 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Bacana, agora 3 horas e 48. Obrigado você que tá ligadinho junto com a gente. Eu atendi então a Fernanda, pediu aqui, ó, a música do Enzo Rabelo, pessoal da Barra, aí um abraço pra vocês.
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4: Meu amigo Zé Felipe.
3: É nóis, hein?
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3: Explodiu.

Timburi FM e sua melhor companhia. Você ouviu então a música do Gilberto Gilmar com Jonete Frederico, Baby Choro, Tijolinho por Tijolinho, Enzo Rabelo, né, gente? Pra você que tá ligadinho, faltando agora 5 minutinhos para as 4 da tarde.

0: Muito bem, agora são 3 horas e 56 minutinhos, 3 e 56. Olha só, gente, é aquele negócio. O João Lucas, né, que é um... Eu não sei se ele é namorado, a fé, né, um amigo lá da Sasha, filha da Xuxa. Fala Sasha e Xuxa, embaraça tudo o trem. Ele rebateu críticas porque ele deu uma bolsa nada mais nada menos de que 80 mil reais de presente para a Sasha. Mas peraí, vamos ler a nota primeiro? Ele decidiu falar publicamente após a repercussão envolvendo o presente aniversário que deu à esposa, gente. Então ele é marido. Eu não tinha visto aqui o que ele era dela ainda. Ele é marido dela. O cantor usou os seus stories das redes sociais hoje, quarta-feira, para comentar as críticas que apareceram depois que o valor da bolsa de luxo escolhida para celebrar os 28 anos da estilista ganhou destaque nas redes, né? O acessório faz parte da coleção Primavera-Verão 2026 e consiste em uma bolsa maxi de couro de novilho, granulado com detalhes em metal. Segundo informações que circulam nas redes sociais e na imprensa, a peça custaria cerca de 80 mil reais. Logo no início do desabafo, João Lucas afirmou que nunca divulgou o valor do presente. Além disso, explicou que considera inadequado transformar esse tipo de informação em exposição pública. Boa! Em seguida, o cantor reforçou que sua intenção jamais passou por exibir patrimônio nas redes sociais. Por isso, afirmou que a repercussão aconteceu por causa de informações divulgadas por terceiros e não por ele. Aliás, João Lucas também relembrou sua história antes da carreira artística. Gente, é aquele velho ditado, né? Uns nasceu pobre, outros nasceu miserável, outros nasceram rico, outros nasceram muito rico, outros nasceram milionários e outros bilionários. Então cada um dá o presente que quer dentro das suas condições, amigo. Né? Se ele quis dar uma bolsa de 80 mil reais para a esposa dele, porque ele pode dar uma bolsa de 80 mil reais, largue mão disso, para que criar polêmica em cima disso? Ah, mas tem tanta gente no mundo passando fome, passando necessidade. Tá, mas e o que, que o cara tem a ver com isso, de dar um presente caro para a esposa dele, gente? Ah, tudo bem, claro. É uma cobrança, né? Ah, mas tem que ajudar as pessoas. Cara, na boa, eu concordo, sim, que tem muitas pessoas, né, que às vezes precisam de ajudas e tal, aquela coisa toda. Mas espera aí, gente. A gente já paga imposto barbaridade. A gente já paga imposto barbaridade. Tudo, tudo. Mesmo você acha que você não está pagando imposto na roupa que você usa, é imposto. É. No produto supermercado que você compra, já está incluso o imposto. Inclusive, esses dias eu quase caí de costas. Porque tem alguns mercados, nem todos, mas a maioria dos mercados, coloca lá. Vamos supor lá que você gastou, você comprou um produto, né? Você vai lá e compra um produto que custou 10 reais, né? Aí você vai ver 4 e não sei o que, imposto federal. 3 e não sei o que, imposto estadual. Aí pro mercado mesmo, nessa mercadoria, sobrou lá, será 4 reais, que seja um exemplo, tá? Gente, de cada 10 reais, o comerciante leva uma fatia. O governo do estado leva outra fatia, o governo do Brasil Federal leva outra fatia. E sem falar do municipal também, né? Esqueci do municipal, que tem também, às vezes, o imposto do município. Ou seja, de 10 reais que você pagou para o mercado, ou para... Eu falo mercado, mas no geral, né? Para loja, para o comércio, enfim. Você pagou para o governo do estado, você pagou para o município e você pagou para o governo estadual, federal, né? Que é o Brasil todo. Então, meu amigo, você já paga imposto demais. Agora, se você quer pegar o teu salário e gastar do jeito que você quiser, isso é um problema seu. Eu penso assim, sabe? Ah, o cara pega o salário e gasta com bebida. Vai no boteco. Sorte do botequeiro. Se não tivesse os cachaceiros, que graça que ia ter montar um boteco? É ou não é? Gente, então vamos largar a mão disso, de criticar as coisas dos outros? É, se ele pôde dar uma bolsa de 80 mil reais pra esposa. Eu não tenho 80 mil reais nem trabalhando o inteiro. Mas ele tem pra dar uma bolsa. Tá tudo certo, gente. Tá tudo certo. Sabe, a gente tem que parar com isso. Claro, eu gostei da nota que ele fez aqui. Porque ele falou assim: olha, eu não quis expor valores e tal. Foi gente que especulou, né? Porque tem gente que fica assim na internet, né? Só vendo as coisas que o outro posta. Aí ele postou a foto lá da bolsa que ele deu para a esposa, né, para a Sasha. Pronto, alguém já foi lá, pegou, foi pesquisar a bolsa e viu que a bolsa custa em torno de 80 mil reais. Gente, se ele pode dar uma bolsa de 80 mil reais para a esposa dele, que bom que ele pode. Se você pode dar uma bolsa de 20 reais para sua esposa, que bom que você pode. Se você pode dar uma de 200, que bom. Se você pode dar uma de 20 mil, que bom. Deixa o cara agradar a mulher dele, rapaz. Eu, hein? Mas é sério, né? Existe mesmo, gente, uma grande diferença, né? De classes sociais. Isso sempre existiu. Mas quando a pessoa dá um presente caro pra alguém, meu Deus, tanta gente passando fome no mundo e o cara dando um presente caro. Mas, gente, é o dinheiro dele. Se ele trabalhou, se ele tem condições, o dinheiro dele, faz o que ele quiser. Sabe? Ah, mas a parte assistencialismo já tem bastante. Tem aí, né? As bolsas famílias da vida. O que mais que tem aí? A cesta básica do CRAI. Já tem bastante, já tem bastante. Eu, particularmente, eu, Luciano Henrique, eu não dou dinheiro pra ninguém. Primeiro que eu não tenho pra dar. Segundo que eu não tenho o hábito de dar doações e dinheiro pra ninguém. Por quê? Eu não sei qual a condição. Agora, tem uma família necessitando, tá acontecendo alguma coisa, eu conheço a família, poxa, eu posso ajudar de alguma forma? Eu posso doar uma cesta básica? Eu posso, sei lá... É, lá em Curitiba, gente, se você for dar esmola, que a gente fala, né? Pra todo mundo vem pedir dinheiro pra você, você sai liso e leso. Entendeu? Uma vez eu fiz uma experiência, eu coloquei, eu falei assim, ó, vou queimar 20 reais. Vou pegar 20 reais e vou ver que e vou dar um real pra cada um que pedir na rua. Faltou dinheiro, gente. Faltou dinheiro, juro. Eu fiz essa experiência uma vez. Eu peguei 20 reais, tudo naquela época. Tinha nota de um real ainda, né, circulando, de papel. Tinha algumas moedas, né? Eu falei, eu vou dar um real pra cada um que pedir. Aí o cara, senhor, com licença, eu tô com fome, o senhor não me ajuda? Dava um real pro cara. Aí andava mais meio metro, mais um metro, lá, sei lá, andava um pouquinho. Ô, senhor, o senhor tem condições de me ajudar? Dava mais um real. Gente, foi meus 20 reais, assim, ó, questão de 2 horas. Então não dá, não é que a gente é ruim, não é que a gente não quer ajudar. É que é muita gente desocupada. Mas em contrapartida, olha isso, né? Um assunto já veio pro outro, tá? Tava falando da bolsa do rapaz aqui, mas o assunto já veio pro outro. Ó, muitos reclamam que o governo, que isso, que aquilo, ok. Mas você sabia que o Brasil criou 145.161 novos postos de trabalho com carteira assinada nesse mês de junho? Não! É o que mostra o CAGED, que é o Cadastro Geral de Empregos e Desempregados do Ministério do Trabalho. O saldo foi impulsionado pelo resultado positivo em todos os setores da economia. Aí vem aquela questão, nossa, mas o Brasil tá difícil. Quanto desemprego? Gente, vai nas lojas. Tá precisando de dinheiro para trabalhar. Sabe por que não tem? Porque as pessoas não querem trabalhar. A maioria, tá? Não quer trabalhar. Eu vou trabalhar lá na loja do fulano, mas vou nada. Outra, eu não vou trabalhar final de semana, não vou trocar meu domingo, mas de jeito nenhum. Aí fica reclamando, botando culpa no governo, botando culpa não sei nem quem. Gente, emprego tem. Luciano, não tem alto salário, não existe. Você quer um emprego que você ganhar 10 mil reais por mês? Você tem que estudar muito, meu filho. Estudar muito, fazer concurso, passar no concurso, levar sorte, ser chamado. Isso chama-se plano de carreira. Aí você consegue ter um salário que você vai ganhar bem. Você começa pequenininho, ganhando 2 contos. De repente você vai estudando, você vai consegue um serviço, vai ganhar 5 contos. Aí vai embora. Agora, dizer pra você que você vai arrumar um serviço e vai ganhar 5 contos de cara, não vai, companheiro. Desculpa desanimar você. Agora, emprego. Pra você ganhar um salário mínimo, pra você ganhar 2 mil reais, um salário, um piso aí do comércio, sei lá quanto custa, né? Aí você acha. Mas é o camarada. A camarada não quer trabalhar porque, eu vou trabalhar de domingo. Eu vou trabalhar no sábado. Não troco meus feriados. Então fica aí reclamando o governo. Você tá entendendo a situação? Então, assim, tem horas que a gente começa a analisar o quanto é complicado você lidar com o ser humano, né? A pessoa diz que precisa trabalhar, precisa de emprego, mas fica escolhendo. Aí no mercado não trabalha porque mercado trabalha até 7 horas da noite. Aí no mercado não trabalha porque até as 8 horas da noite. Aí porque o mercado tal não vou trabalhar porque abre os domingos e domingo eu não trabalho, não abro mão. Mas fica aí reclamando. Você tá entendendo? Então, quer um emprego bom? Estuda. Faz concurso. Vai pra cima, meu filho. Fica aí reclamando do governo, dos prefeitos, dos vereadores da sua cidade. Não vai resolver teu problema, meu amigo. Vai trabalhar. Vai lutar. Pronto, falei igual o Ratinho agora, né? Aquele Ratinho é o apresentador. Vai trabalhar. Vai lutar. Você tá entendendo? Aí se o cara tem condições de dar uma bolsa de 80 mil reais pra esposinha dele, tá certo, meu filho. Se eu pudesse, eu dava até de 100 mil reais. É ou não é? Eu não posso, eu não posso. Ai, Jesus, falei demais, já vou pro intervalo rapidinho. Daqui a pouco eu vou falar assim, Luciano, tá acontecendo que você tá falando demais, né, Luciano Henrique? Mas era isso, né, gente? Uma coisa acabou puxando outra, né? Mas olha, quando eu li aqui que o Brasil aumentou, né? Olha, 145 mil novos postos de trabalho com carteira assinada só no mês de junho. Isso a gente tem que analisar, falar assim, meu, alguma coisa tá errada, porque o pessoal tá falando tanto do desemprego, como que o tem esse dado aqui que aumentou tantas vagas de emprego registradas no país, né? Alguma coisa não tá certa aí. Alguém tá mentindo, não é possível. Gente, vai nas lojas pra você ver. Tá precisando, tá faltando mão de obra. Vai, tô falando sério, vai fazer uma pesquisa. Anda, vai nas ruas aí, vai, chega numa loja e fala assim, escuta, eu já vi loja aqui em Andirá fechando a hora do almoço porque não tem funcionário. Fecha, o dono fecha a loja pra poder ir almoçar porque não tem funcionário. Mas por quê? Porque não tem quem queira a vaga. Ah, mas ganha mal. Gente, onde você vai ganhar bem? Fala pra mim, onde você vai ganhar bem? Você vai ganhar bem sim, se você estudar, se você fazer concurso, se você crescer dentro da empresa que você trabalha. Você nunca, os jovens hoje em dia têm que aprender o seguinte, você nunca vai entrar numa empresa ganhando muito bem. Você vai ganhar um salário base. Eu acho que a juventude de hoje nem sabe o que é isso, né? Salário base. Ah, quanto que é o salário base para trabalhar no comércio? Um exemplo, tá? Não sei nem quanto custa, mas vamos lá. R$1.800, aí você vai começar a ganhar, amiguinho. Não adianta você querer entrar. Ai, mas R$1.800 é pouco. Mas ficar em casa sem ganhar nada também não é? Não é ruim? Ah, para com isso, eu, hein? 4 e 8, vamos pro intervalo rapidinho, eu volto já!
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0: 4:20. 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
8: 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Já estamos de volta aqui na programação da Timbury FM 98,5, a sua melhor companhia, né, gente? Bacana, né? Você que tá ligadinho junto com a gente aí, muito obrigado, viu? Obrigado pela sua participação, pela sua audiência. Até às 5 da tarde comigo, Luciano Henrique, é nosso Rádio Revista. 4 horas 26 minutinhos. Boa tarde para você, viu? O pessoal que está sempre participando junto conosco, ouvindo a programação aqui da Timbury FM. Sou o Luciano Henrique, sigo com você até às 5 da tarde, viu? Um abraço aí para o pessoal ligadinho junto com a gente lá no Mercado Pantojo. Fala aí, Pantojo, um abraço para o meu amigo Marcelo também lá da Pantojo Celulares e Rações ali na Vila Americana. Obrigado pela audiência, viu, gente? O pessoal também da Multifarma com você o tempo todo, né? Bacana ali na Rua São Paulo. Abraço para as meninas lá da Barateira. Estão ligadinhas junto com a gente também. Legal, né, gente? Mês de julho finalizando. Hoje, Dia Internacional também do Tigre, gente. Olha só. Foco na proteção da espécie, né? É verdade, gente. Aqueles tigres, né? Que são lindos. Lindos, lindos mesmo, né? A gente tem que conscientizar para não acabar com a espécie, né, gente? Tá doido? Quantas espécies é da nossa fauna, né? Da nossa flora. Já estão acabando, estão se extinguindo aí, né? Coisa de maluco. Muito bem. Hoje também, dia de Santa Marta, né? Aí na Igreja Católica. Celebrando hoje também, dia de Santa Marta. E para você que tá ligadinho junto com a gente, 996-20-4600. Obrigado pela sua audiência, pela sua participação, viu? Chegando notas para você aqui do Mundo dos Chiques e Famosos. E a Sabrina Sato revela fator decisivo no tratamento do câncer, né? De câncer do seu pai. Olha só, gente. Deixa eu só atualizar aqui, tá abrindo a nota. Isso, 4 horas e 28 minutinhos, 4h28. Sabrina Sato revelou algo de grande importância, né? Ao lado do oncologista Fernando Malu, médico responsável pelo tratamento de seu pai, Omar Rahan. Além de contar, não sei se eu falei certo, tá? Além de contar detalhes da descoberta do câncer de pâncreas. A apresentadora aproveitou a conversa para reforçar a importância da prevenção e do diagnóstico precoce da doença, viu? Na legenda da publicação, Sabrina relembrou o impacto, né, que a notícia provocou em sua família e também agradeceu a equipe médica que acompanha o Omar desde o início do tratamento, né? Ela diz aqui, olha, tem dias que mudam a nossa vida para sempre. Eu nunca vou esquecer quando recebi a notícia. O câncer nunca atinge só uma pessoa, ele atravessa toda a família, né? Traz medo, insegurança, muitas perguntas, mas também nos ensina sobre a união, amor, coragem e fé, escreveu Sabrina Sato. Na conversa, Sabrina logo revelou também que, como, né, descobriu que o pai enfrentava um câncer de pâncreas. Meu marido foi me buscar e falou para mim, tem uma notícia boa e uma notícia ruim. A ruim é que seu pai está com câncer e a notícia boa é que ele já está com uma equipe maravilhosa, contou ela. Logo depois, Sabrina explicou que Omar praticamente não apresentava sintomas importantes. Ainda assim, uma sensação constante de cansaço chamou a atenção da família e levou à realização de exames de rotina. Meu pai falou, estou me sentindo estranho, cansado. Esses exames de rotina, o doutor suspeitou de alguma coisa e os apresentou ao doutor Fernando Maluf, né? Gente, é que mostra, né? O corpo dá sinal. Normalmente, nós não percebemos, mas nosso corpo realmente dá sinal que algo não está bem, né? Por isso é importante a gente observar o nosso corpo. De repente, um cansaço inexplicável, algum tipo de fadiga, sei lá, alguma dor estranha, algum sintoma estranho, né? Algo diferente. Procure atendimento médico, viu? Muitas doenças, quando diagnosticada precocemente, tem cura, né, gente? O câncer tem cura, muitas das vezes, né? É uma doença agressiva, é uma doença que, infelizmente, mata muito, né? Ceifa muitas vidas no Brasil, no mundo afora. Mas, de repente, né, se for um câncer ainda que você consegue detectar ali com antecedência, né, com um período rápido de tratamento, né? A gente torce. E que vamos torcer, né, para que o câncer, daqui uns anos, daqui uns tempos, sei lá, daqui alguns meses, enfim, são sonhos que a gente tem, seja apenas um signo, né, dos horóscopos aí do zodíaco, na verdade, que câncer seja só isso, que deixe de ser uma doença tão grave, né? 4:30 da tarde, para você que tá ligadinho junto com a gente, obrigado pela sua participação, pela sua audiência, a gente segue por aqui com Rádio Revista, Jorge Matheus com Henrique e Juliano. Ai, ai, ai.

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1: Linda canção na voz de Edson Hudson. E a música Fã, fechando esse bloco, 4 horas e 42 minutos. 4 e 42.
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7: Quatro e 49.
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0: Vambora, Luciano Henrique, já deu horário, hein, rapaz? 5 horas em ponto já pra você que tá ligadinho junto com a gente, Henrique e Juliano. Última saudade, a minha última também aqui do Rádio Revista. Obrigado você que teve ligadinho junto com a gente, compartilhando aqui na programação, viu, gente? Através do nosso WhatsApp 996-2046-00. Deus abençoe a todos, tá? Bom, amanhã eu vou estar no período da manhã, tá? Amanhã estarei apresentando o informativo Timburi, o Manhã Timburi e o Timburi Notícias. A gente vai estar junto então, né? No período da manhã todinho, até a 1 da tarde dentro do Timburi Notícias desta quinta-feira, tá bom, gente? Amanhã, excepcionalmente, não estarei apresentando o Rádio Revista, mas estarei de manhã, então, na programação aqui da 98, tá? Fiquem todos com Deus. Amanhã a gente se fala cedinho, então, a partir das 7h30 da manhã, dentro do informativo Timburi. Logo após tem Manhã Timburi e também o Timburi Notícias comigo, Luciano Henrique, né? Compromissos aí, Marli e o Aloysio. Então a gente vai estar aqui com muito carinho levando pra você a programação, tá bom? Fiquem todos com Deus, até amanhã a gente se fala então. Tá chegando uma super programação que o Wellington Gasparini já deixou na ponta da agulha pra você, viu? Bacana, um abraço a todos e até amanhã, logo cedo, aqui pela 98.
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0: 5:21. 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
7: 5:50.

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nosso que estás nos céus, santificado seja o vosso nome, venha a nós o vosso reino, seja feita a vossa vontade, assim na terra como nos céus. O pão nosso de cada dia nos dai hoje, perdoai as nossas ofensas, assim como nós perdoamos a quem nos tem ofendido, e não nos deixeis cair em tentação, mas livrai-nos do mal, pois teu é o reino e o poder e a glória para todo sempre. Glória ao Pai, ao Filho e ao Espírito Santo. Ouvintes, carinhosamente, boa noite mais uma vez. Estamos aqui para trazer ao teu coração uma mensagem de fé, uma mensagem de amor, uma mensagem de esperança, uma mensagem que venha falar ao teu coração. A Igreja do Evangelho Quadrangular está localizada na rua, na Avenida Ailson Ramos, número 940, no Jardim Santa Helena, onde nós levamos a mensagem de paz, pregando a mensagem que Jesus Cristo salva, Jesus Cristo cura, batiza com o Espírito Santo, e em breve Jesus voltará. Eu quero deixar ao teu coração uma mensagem de paz, onde você certamente, mesmo onde estiver, possa receber os fluidos do Espírito Santo e ter força e coragem para buscar a presença de Deus.

O Senhor é nosso pastor e nada nos faltará. Deitar-me faz em verdes pastos. Guia-me mansamente em águas tranquilas. Refrigera minha alma e guia-me pelas veredas da justiça por amor do seu nome. Ainda que eu andasse pelo vale da sombra da morte, não temeria mal algum, porque tu estás comigo, a tua vara e o teu cajado me consolam. Preparas uma mesa na presença dos meus inimigos. Unges a minha cabeça com óleo e o meu cálice transborda. Certamente que a bondade e a misericórdia me seguirão todos os dias e habitarei na casa do Senhor por longos dias. Ouvintes desta programação, muito boa noite. Carinhosamente entramos no seu lar. Estamos no ar com essa mensagem de paz ao teu coração. Esse é um órgão informativo da Igreja do Evangelho Quadrangular, onde nós temos o prazer de receber você para uma festa do céu, para uma festa espiritual que vai com certeza impactar a sua vida, aumentar a sua fé. Nós estamos localizados aqui na cidade de Andirá, na Avenida da Facia, número 940, ao lado do posto de saúde do Jardim Santa Helena, onde nós nos reunimos toda terça-feira à noite, às 20 horas, para uma intimidade com Deus, a oração do batismo com o Espírito Santo. Assim como Jesus estava recomendando aos seus discípulos: ficai em Jerusalém até que do alto sejais revestidos de poder. E para vencer essa luta, meu amigo, minha amiga, é preciso muita oração. A quinta-feira, às 8 da noite, realizamos a corrente das 7 orações, orando com unção, com óleo, pedindo milagre para sua vida. Pode vir, venha todos, traga a água para ser abençoada, a peça de roupa, o documento que está engavetado da mão de um advogado na justiça, porque o Senhor Jesus vai entrar em ação. Então, eu te espero toda quinta, 20 horas, uma bênção muito poderosa na tua vida. E aos domingos, às 7:30 da noite, a corrente da Sagrada Família. Que Deus venha te abençoar, rica e abundantemente. Nós, nesse instante, iremos ouvir a palavra de Deus, que vai mudar a sua vida. Se você quiser estar conosco também, para receber a bênção do Senhor, essa palavra é motivadora para a tua vida. No livro de Evangelho segundo a João, no capítulo 3 e versículo 3, respondeu Jesus e disse-lhe: na verdade te digo, que aquele que não nascer de novo não pode ver o reino de Deus. Amigo, meu irmão, minha irmã que me ouve nessa hora, todos nós temos que ter e viver a expressão de uma nova vida com Jesus Cristo. Quem quiser vir após Cristo, seguir os passos de Jesus, ele diz: tome a sua cruz e siga-me. Então, aqui hoje eu quero dizer a você, em nome de Jesus: quem poderá subir o Monte Santo de Deus, a glória eterna? Havia um príncipe dos judeus chamado Nicodemos. Ele fazia parte da seita dos judeus. Foi ter com Jesus e a Bíblia nos fala que à noite ele tinha certeza que iria para o céu, pois, segundo ele, era bom religioso e mestre em Israel. Mas ficou surpreso quando Jesus lhe disse: tem que nascer de novo. Só participarão do arrebatamento os que nascerem da água e do Espírito. Jesus respondeu e disse-lhe: na verdade te digo que aquele que não nascer de novo não pode ver o reino de Deus. Momentos antes da ascensão de Jesus Cristo, ele ordenou que o Evangelho fosse pregado em todo o mundo,
para que todos pudessem ter a oportunidade de escolher onde passarão a eternidade. Portanto, eu te convido nessa noite, onde você deseja passar a sua eternidade, porque tudo passa, e a concupiscência, os desejos da carne também, mas a palavra do Senhor permanece para sempre, segundo a palavra de Deus. E a Bíblia nos diz também, através do Evangelho de Marcos 16, versículo 16, quem crer e for batizado será salvo, mas quem não crer será condenado. Então, Jesus Cristo tem afirmado, só entrarão no reino dos céus aqueles que estiverem lavados suas vestes no sangue do Cordeiro e tiverem escrito seus nomes no livro da vida. Portanto, meu amigo, minha amiga, esse é o momento para a sua reflexão. Então, não se contamine com as coisas desse mundo ou coisa alguma, nem cometa abominação ou mentira, mas só os que estão escritos no livro da vida do Cordeiro, conforme Apocalipse 21, 27 nos diz. Então, não importa quem você é no momento, Jesus, ele é o canal da vitória, o passaporte para entrar na glória eterna. Receba Jesus como teu único e suficiente Salvador, e com certeza você reservará o teu lugar na glória eterna. Por conclusão, nós queremos que Deus abençoe, e nós vamos orar por você nesta noite, para que você queira também estar com Jesus no arrebatamento da igreja. Em nome de Jesus Cristo, falar com Deus. Chegou o momento da prece poderosa. Nós vamos falar com Deus. E com certeza, a oração da concordância.

0: Senhor Todo-Poderoso, em nome de Jesus, abençoamos através da Tua Palavra e sob a Tua autoridade, Senhor, que vem sobre nós. Eu repreendo em nome de Jesus toda dor, todo sofrimento, toda amargura. Jesus, limpa o coração, prepara esta vida para encontrar contigo, ó Pai. Libera a Tua bênção, meu Deus. Cura essa enfermidade, seja um tumor, um mioma, o caroço, seja, meu Deus, a enfermidade da pele, a ferida, as chagas que estão tomando conta desse corpo. Em nome de Jesus, eu repreendo qual seja a tua origem, enfermidade do mal. Está repreendida em nome de Jesus. Repreendida em nome de Jesus. Para a glória do Senhor, receba a cura, a libertação, a bênção das portas abertas. Para a glória do Pai, e do Filho, e do Espírito Santo. E assim seja. Amém. Graças a Deus, ouvintes, que Deus te abençoe rica e abundantemente, que você possa ficar na paz do Senhor Jesus, dormir uma noite de descanso e esteja na presença do Senhor. Que Deus te abençoe, te guarde e viva Cristo, o Mestre Divino. Amém.
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2: Olá, boa noite.
0: Boa noite para você que nos acompanha em todo o país.
2: Quarta-feira, 29 de julho de 2026.
0: Vamos ao destaque do dia.
2: Pensão alimentícia poderá ser paga de forma automática via Pix.
0: Ligue 180 para denúncias de violência contra a mulher deverá ser divulgado em locais de grande circulação. Graziele Bezerra.
2: O Ligue 180 funciona todos os dias, 24 horas por dia e é gratuito. Anvisa registra 5 novos medicamentos à base de semaglutida.
0: Remédio para diabetes também vem sendo usado em tratamentos de controle da obesidade.
2: E ainda, ciência para todos.
0: Exposição apresenta pesquisas que impactam o dia a dia do cidadão durante reunião anual da Sociedade Brasileira para o Progresso da Ciência.
2: Quem fala com a gente sobre o tema é Germana Pires, secretária de Ciência e Tecnologia para o Desenvolvimento Social.
3: Tem visitar a exposição, vai conhecer pesquisas voltadas para a saúde, meio ambiente, tecnologia, a ciência que ela está presente no dia a dia de cada um.
0: Hoje, na apresentação da Voz do Brasil, Mariana Jungmann e Luciano Seixas.
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0: A partir de agora, a divulgação do Ligue 180, canal de denúncias de violência contra as mulheres, deverá ser ampliado.
2: E o pagamento de pensão alimentícia poderá ser feito de forma automática, via Pix, mediante decisão judicial.
0: Além disso, foi regulamentado o projeto que prevê a monitoração eletrônica do agressor.
4: A lei que prevê o monitoramento eletrônico do agressor foi regulamentada. Com isso, ficam estabelecidos mecanismos para o funcionamento do dispositivo de segurança, que alerta sempre que o agressor viola o perímetro de exclusão determinado judicialmente. O alerta deverá ser enviado simultaneamente à vítima e à unidade policial responsável pelo atendimento. Nesta quarta-feira, também foi regulamentada a criação de um Sistema Nacional de Informações, que reúne, organiza e sistematiza dados sobre formas de violência contra as mulheres. Foi definido ainda que, a partir de agora, o pagamento da pensão alimentícia pode ser feito via Pix, mediante decisão judicial, e a divulgação do Ligue 180 para denúncias de violência contra a mulher deve ser ampliada, como explica a ministra das Mulheres, Márcia Lopes.
5: Todos os espaços públicos, privados, têm a responsabilidade, o dever de colocar o Ligue 180. O fortalecimento da rede de atendimento e a mudança de cultura.
4: O Ligue 180 funciona todos os dias, 24 horas por dia, e é gratuito. Ele oferece atendimento, orientação, acolhimento e encaminhamento para a rede de proteção às mulheres. Para a Voz do Brasil, com locução de Graziele Bezerra, reportagem de Edinaldo Júnior.
2: Foram divulgados hoje os resultados do novo Caged.
0: Em junho, foram criados 145 mil postos de trabalho.
2: Todos os meses, o estudo aponta o panorama do emprego formal no país.
6: Em junho de 2026, foram criados no país 145.161 postos de trabalho com carteira assinada. O estoque de empregos, ou seja, a quantidade total de vínculos seletistas ativos em junho, alcançou 48.032.308 postos, um crescimento de 0,3% em relação ao estoque registrado em maio. O ministro do Trabalho e Emprego, Luiz Marinho, falou dos destaques.
7: Dos cinco grandes grupos, teve saldo positivo. Serviços, 74.514. Agropecuária, 22.898. Comércio, 19.177. Indústria, 14.438. E construção, 12.136.
6: No acumulado de 12 meses, foram criados 942.854 postos de trabalho. O novo Caged é utilizado desde janeiro de 2020 para captar, registrar e divulgar as estatísticas oficiais sobre o mercado de trabalho formal no Brasil. Atualmente, Todas as empresas estão obrigadas a declarar as movimentações de trabalhadores por meio do E-Social. Os dados utilizados no novo CAGED são captados dos sistemas E-Social, CAGED e Empregador Web. Reportagem Luana Karen.
0: O setor hortigranjeiro movimentou mais de 16 milhões de toneladas no ano de 2025.
8: É o que mostra levantamento divulgado hoje pela Companhia Nacional de Abastecimento sobre as vendas das centrais de abastecimento.
9: Morador de Brasília, Anderson Gimenez, costuma fazer as próprias marmitas para levar para o trabalho. Para isso, compra frutas e hortaliças semanalmente na central de abastecimento do Distrito Federal.
10: A gente faz a feira da semana, então a gente compra desde ovos, lá a gente encontra ovos caipira, a gente encontra todo tipo de variedades de frutas, todo tipo de hortaliça, verduras e legumes a gente compra lá. Então tem essa facilidade de nós encontrarmos todos os produtos da nossa necessidade em um mesmo local. E a qualidade das frutas e das verduras, eles são de primeira, tá?
9: O levantamento da Companhia Nacional de Abastecimento mostra que as CEASAs do país movimentaram 16 milhões de toneladas em 2025, totalizando mais de 16 bilhões de reais. As centrais com maior volume de vendas foram a Companhia de Entrepostos e Armazéns Gerais de São Paulo, com quase 3 toneladas, o Mercado Municipal de Juazeiro, na Bahia, com 1 milhão e 600 mil toneladas, e a CEASA Minas, localizada em Contagem, com 1 milhão e meio de toneladas. Para as hortaliças, as vendas aumentaram em 6 unidades, com destaque para Rio Branco, no Acre, com crescimento de 44%, Belo Horizonte e Foz do Iguaçu, que tiveram alta de 4%. Nas frutas, a CEASA de Rio Branco também liderou as vendas, com alta de 24%, seguida por Goiânia, capital de Goiás, que teve crescimento de 21%. Os dados sobre as vendas nas centrais de abastecimento são coletados mensalmente pela Conab, que elabora o Boletim Hortigranjeiro. Com ele, é possível verificar onde há falta de algum produto ou excesso de produção, o que ajuda no planejamento dos agricultores, como explica Flávia Starling, gerente de produtos hortigranjeiros da Conab.
11: Nós recebemos informações dessas centrais atacadistas, esses entrepostos atacadistas, eles nos fornecem informações de comercialização e volume comercializado, e com base nessas informações, nós confeccionamos o boletim hortigranjeiro mensal.
9: O levantamento mostra ainda que o país exportou 1 milhão e 300 mil toneladas de frutas em 2025, um aumento de quase 20% em relação a 2024. Os destaques foram a manga, melão, melancia, limão e lima, tendo como principal destino a União Europeia. Reportagem Nazi Brum.
0: Embora possa parecer uma coisa restrita às universidades e institutos de pesquisa, a produção científica está presente no cotidiano de todos nós.
8: E quem faz ela acontecer no Brasil está reunido ao longo desta semana no Rio de Janeiro para o encontro anual da SBPC, a Sociedade Brasileira para o Progresso da Ciência.
0: Neste período está sendo promovida a ExpoTIC, feira que reúne unidades de pesquisa vinculadas ao Ministério da Ciência, Tecnologia e Inovação, universidades, entidades governamentais e o setor empresarial.
8: E para saber mais sobre o que acontece nesses dois espaços, nós conversamos com Germana Pires, secretária de Ciência e Tecnologia para o Desenvolvimento Social. Acompanhe. Secretária, bem-vinda. É um prazer ter a senhora conosco aqui na Voz do Brasil. Vamos falar então da ExpoTIC, né, que começou, a exposição que abriga o Ministério da Ciência, Tecnologia e Inovação dentro da reunião anual da Sociedade Brasileira para o Progresso da Ciência, a SBPC. O que é esperado da exposição esse ano, secretária?
12: Te agradeço o convite para estar aqui na Voz do Brasil com vocês. A gente chama de ExpoTIC. A ExpoTIC é um dos grandes espaços de popularização da ciência do Brasil. É um ambiente mais visitado da reunião anual da SBPC. Né? E nesse ano, o Ministério da Ciência e Tecnologia, ele traz quase todas as suas unidades de pesquisa, são 28 unidades de pesquisa, apresentando projetos, tecnologias, iniciativas desenvolvidas em diversas áreas do conhecimento. Quem vier aqui, quem visitar a exposição, vai conhecer pesquisas voltadas para saúde, meio ambiente, biodiversidade, tecnologias, inclusão, desenvolvimento sustentável, enfim. Vai ser uma oportunidade para todos, né, que atuam na área de pesquisa, como estudantes, professores e os diversos pesquisadores possam, e as pessoas, né, as famílias também, crianças, possam conhecer a ciência, que ela está presente no cotidiano, no nosso cotidiano, né, no dia a dia de cada um. A ciência que melhora a qualidade de vida das pessoas.
0: A reunião anual da SPPC também é um evento super relevante, porque reúne a nata do pensamento científico do país, né? A senhora pode nos falar mais sobre o que é a SPPC e o que acontece nessa reunião anual?
12: A SPPC é uma entidade, né? Uma das mais tradicionais entidades científicas do Brasil. Já há 7 décadas, essa é a 78ª reunião anual da SPPC. E ela reúne pesquisadores, professores, estudantes, gestores públicos e representantes de diversas instituições públicas e privadas, além da sociedade em geral, né, para poder discutir ciência, discutir o progresso da ciência, né, a ciência voltada para o desenvolvimento do nosso desenvolvimento do país. Na SBPC acontecem, assim, tem uma programação densa e ampla, onde são realizados painéis, conferências, mesas redondas, minicursos, atividades culturais, uma série de ações voltadas para a popularização e divulgação da ciência.
8: E nesse ano, né, secretária, o encontro tem um tema que é o Ciência para Todos, Soberania, Desenvolvimento e Inclusão. Como é que esses três pilares se relacionam, influenciam a produção científica no país?
12: Exatamente. Esses três conceitos, eles estão profundamente conectados. Eu represento a Secretaria Nacional de Ciência e Tecnologia para o Desenvolvimento Social e existe algo que é muito importante, que a ciência esteja voltada para mudar a qualidade de vida das pessoas, né? Então, quando a gente fala em soberania, estamos falando na capacidade do país de produzir conhecimento, de desenvolver tecnologias e formar pessoas para enfrentar os seus próprios desafios. O desenvolvimento acontece quando esse conhecimento gera inovação, fortalece as instituições diversas, melhora os serviços públicos, impulsiona a economia, contribui para soluções sustentáveis. Nesse aspecto, o que, que significa a inclusão? Garantir que a ciência beneficie toda a população, reduzindo as desigualdades, ampliando oportunidades, garantindo que todas as pessoas tenham acesso às oportunidades, né, aos seus direitos sociais.
0: E a reunião também terá espaços temáticos, né, voltado para os jovens, para a discussão racial, para a cultura. Como é que vão funcionar esses debates?
12: Isso mesmo. Aqui tem um espaço amplo na SBTC Jovem, com uma grande participação da juventude, de jovens pesquisadores. E a programação, de fato, é bem diversificada. Tem uma série de espaços voltados para o diálogo, cultura, educação, igualdade racial, no contexto das mesas redondas, da apresentação das pesquisas, enfim, é uma programação ampla, né, que apresenta essas diversas pesquisas desenvolvidas Brasil afora, em todas as universidades públicas, privadas, enfim.
8: A gente está falando aqui de dois eventos, vamos dizer assim, paralelos, né, que se relacionam. A reunião da SBPC e a Expo TIC. E aí, voltando a falar da exposição, um pouco mais, secretária, ela vai reunir aí 28 unidades de pesquisas que são vinculadas ao Ministério da Ciência, Tecnologia e Inovação, né? A senhora pode dar exemplos para a gente do que são essas unidades, que tipos de pesquisas elas fazem?
12: Sim, bem, o Ministério tem 29 unidades de pesquisa que são vinculadas ao Ministério de Ciência e Tecnologia, 28 estão participando conosco aqui desse evento. As unidades de pesquisa, elas atuam em áreas muito diversas e refletem a amplitude da ciência produzida no Brasil. Existem instituições dedicadas a pesquisas espaciais, biodiversidade amazônica, mudanças climáticas, tecnologias da informação, materiais avançados, energias, tecnologias nucleares, matemática aplicada, astronomia e tecnologias voltadas para o desenvolvimento social. Eu vou dar um exemplo, claro, por exemplo, o INSA, né, a Unidade Nacional do Semiárido, que desenvolve pesquisas voltadas para combater a seca no Brasil, na produção de alimentos, para poder trabalhar, por exemplo, a dessalinização, né, a gente tem um projeto no Ministério desenvolvido pelo INSA de dessalinização da água, produção de alimentos no semiárido, buscando combater a seca e combater a fome no Brasil. Então, esses projetos poderão, né, podem ser visitados aqui nos estandes das nossas unidades vinculadas.
0: Muito bem, nós conversamos com a secretária de Ciência e Tecnologia para o Desenvolvimento Social do Ministério da Ciência, Tecnologia e Inovação, Germana Pires. Muito obrigado por sua entrevista aqui à Voz do Brasil.
12: Eu agradeço à Voz do Brasil, sempre presente no dia a dia. Deixo o convite para todas as pessoas que quiserem participar aqui da SBPC e conhecer as pesquisas desenvolvidas no Brasil. Estamos aqui na Universidade Federal Fluminense, no Rio de Janeiro. Muito obrigada.

0: porque ela estimula a liberação de insulina e ela também influencia outros fatores do organismo, exerce um papel de induzir saciedade, inibir um pouco o apetite, controlar a compulsão alimentar e também estimular o gasto energético.
1: Nesta quarta-feira, 5 novas canetas emagrecedoras que têm semaglutida como princípio ativo foram aprovadas pela Anvisa, Agência Nacional de Vigilância Sanitária. Os medicamentos são voltados para o tratamento de pacientes adultos com diabetes tipo 2 e autorizados para uso complementar à dieta e exercícios, mas devem ser indicados e acompanhados sempre por um especialista, como destacou a endocrinologista Monalisa Azevedo.
0: A gente está falando de medicação e toda medicação é sujeita a efeitos adversos. Afinal de contas, a gente está trazendo uma substância artificial para dentro do corpo e é por isso que é tão importante o acompanhamento médico.
1: A medicação feita com acompanhamento médico ajudou a servidora pública Carolina Abreu a vencer a obesidade depois de muitas tentativas para perder peso.
2: Desde muito nova, eu sofri com efeito sanfona, né? Tenta fazer dieta restritiva e daí não dá certo, e aí engorda, e aí emagrece. Então, eu resolvi procurar um endocrinologista e comecei a fazer o uso.
1: O processo de autorização dos medicamentos inclui a realização de estudos clínicos, avaliação de documentos e inspeção da linha de produção. Reportagem Gabriela Noronha.
3: E a gente continua falando dessas canetas emagrecedoras para fazer mais um alerta.
4: A Anvisa lembra que a retatrutida, uma medicação que ainda está em fase de pesquisa, não está aprovada para uso em nenhum país do mundo.
3: Assim como no Brasil, a empresa responsável por desenvolver essa medicação ainda não solicitou registro em nenhuma agência reguladora internacional.
4: A Anvisa reforça que o uso de um medicamento sem registro apresenta riscos à saúde, com efeitos colaterais desconhecidos.
3: Além disso, não há garantia de que o produto contenha o princípio ativo declarado, nem a quantidade informada.
4: Vale lembrar que o comércio de medicamentos irregulares é considerado crime pelo Código Penal.
3: Atenção, moradores das comunidades ribeirinhas de Santarém, Belterra e Aveiro, na bacia do rio Tapajós.
4: A partir de agosto, o navio Hospital Abaré realiza novas expedições com consultas e exames gratuitos.
3: A embarcação atua como unidade básica de saúde fluvial itinerante e os atendimentos ocorrem por triagem e demanda espontânea das 8 da manhã às 6 da tarde.
5: Administrado pela Universidade Federal do Oeste do Pará, UFOPA, o navio Hospital Escola Baré, que atua como uma unidade básica de saúde fluvial itinerante, divulgou o calendário das próximas expedições e as orientações para acesso aos atendimentos nas comunidades ribeirinhas da bacia do Rio Tapajós, no Pará. Os serviços gratuitos são oferecidos nos municípios de Santarém, Belterra e Aveiro. O atendimento ocorre nas chamadas comunidades polo, com triagem e demanda espontânea. Para o cadastro no Sistema Único de Saúde SUS, é necessário apresentar documento oficial com foto, CPF, cartão do SUS, além da caderneta de vacinação. Gestantes devem levar a caderneta de pré-natal e pacientes em acompanhamento podem apresentar exames anteriores. As consultas de rotina são realizadas das 8 horas da manhã ao meio-dia e das 2 às 6 da tarde. Enquanto o navio estiver ancorado, também há plantão para casos de urgência. O cronograma prevê expedições entre os meses de agosto e outubro, com datas definidas para as regiões de Santarém, Aveiro e Belterra. Para saber mais, acesse ridh.ufopa.edu.br ou envie e-mail para ridh.ufopa.edu.br. Dilson Santa Fé, para a Voz do Brasil.
3: Direitos da infância. Projetos voltados à redução da vulnerabilidade de crianças e adolescentes podem participar de edital do BNDES.
4: Serão selecionados até 8 projetos para promoção, proteção e garantia de direitos da juventude.
6: Os projetos devem atender a pelo menos um dos 5 eixos prioritários, que incluem assistência social, segurança alimentar, proteção contra a violência doméstica e sexual e prevenção ao uso de drogas. Com ações a serem executadas no Rio de Janeiro, São Paulo, Recife.

0: Recife e Brasília, o apoio total pode chegar a 15 milhões de reais em recursos de doações incentivadas aos fundos dos direitos da criança e do adolescente. De acordo com o chefe do Departamento de Projetos Culturais do BNDES, Andrés Cortes, os recursos que viabilizam esse edital são obtidos a partir do mecanismo de incentivo fiscal previsto no Estatuto da Criança e do Adolescente e que se destina a ações que vão desde a prevenção da violência até o acesso à educação, saúde e cultura.
1: Esse edital visa destinar até 15 milhões para projetos sociais que garantam a diminuição de vulnerabilidades sociais ligadas à infância e à juventude.
0: As inscrições dos projetos podem ser feitas até o dia 25 de agosto. Você pode obter mais informações sobre o edital no site bnds.gov.br/edital-FCA-2026. Reportagem André de Barros Lima.
2: Última notícia, em nota divulgada há pouco pela Secretaria de Comunicação Social da Presidência da República, o governo brasileiro repudiou o anúncio feito pelos Estados Unidos de prorrogar por mais um ano a declaração de emergência nacional em relação ao Brasil.
3: Segundo a nota, é inteiramente descabido caracterizar o Brasil como uma ameaça aos Estados Unidos, especialmente à luz dos históricos laços diplomáticos e da amizade que une os dois povos.
2: E essas foram as notícias do governo federal.
3: Fique agora com o Minuto do TCU. Em seguida, as notícias do Poder Judiciário e do Congresso Nacional. Boa noite.
2: Boa noite para você e até amanhã.
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8: Supremo Tribunal Federal solicita informações ao Legislativo e ao Executivo sobre emendas parlamentares. TSE destaca fabricação da urna eletrônica em 30 anos de implantação do processo eletrônico. E para o STJ, segurado com HIV, mesmo assintomático, tem direito à indenização por invalidez funcional permanente. Boa noite, eu sou Marcela Luiza. O ministro Flávio Dino, do Supremo Tribunal Federal, solicitou informações ao Legislativo e ao Executivo em uma ação movida pelo partido Rede Sustentabilidade contra o modelo atual das emendas parlamentares impositivas. Na ação, o partido questiona mudanças na Constituição que autorizam parlamentares a destinarem verbas sem garantias suficientes de prestação de contas, transparência e controle de conflitos de interesse. Diante do pedido do partido, o ministro Flávio Dino solicitou informações ao presidente da República e aos presidentes da Câmara e do Senado, estabelecendo o prazo de 10 dias para resposta. O ministro relator determinou que os poderes executivo e legislativo apresentem uma proposta detalhando o papel de cada agente público no ciclo da execução das emendas, definindo, inclusive, as responsabilidades dos parlamentares que indicam os recursos e os seus destinatários. Tribunal Superior Eleitoral destaca fabricação da urna eletrônica em seus 30 anos de implantação do processo eletrônico. O projeto é 100% nacional, pertence à Justiça Eleitoral e passa por rigoroso processo de auditoria. Estevam Furtado.
9: Há 3 décadas foram desenvolvidos 14 modelos de urna eletrônica e produzidos quase 1,5 milhão de equipamentos. O TSE elabora todas as especificações técnicas e de segurança que devem ser seguidas pelas empresas vencedoras das licitações. Após a aprovação do protótipo, a fabricação e os testes são acompanhados por servidores e técnicos da Justiça Eleitoral.
8: Segurado com HIV, o vírus da AIDS, mesmo sem sintomas, tem direito à indenização por invalidez funcional permanente. Esse entendimento é do STJ. Fátima Ochoa.
10: Um militar com HIV foi considerado incapaz para as atividades militares. Ele tinha seguro coletivo com cobertura para invalidez funcional permanente total por doença. A Justiça de Rondônia determinou o pagamento da apólice, mas a seguradora recorreu ao STJ, alegando que o militar estava assintomático e não teria perdido a autonomia. Só que a terceira turma concluiu que, no caso de pessoas com HIV, a noção de perda da existência independente exigida para a indenização securitária deve considerar a irreversibilidade da infecção e a dependência contínua de tratamento médico, como nessa hipótese. Assim, concluiu que o militar tem direito à indenização por invalidez permanente. A relatora foi a ministra Nancy Andrighi.
8: Para garantir que um empregador pague uma dívida trabalhista, a justiça determina que o passaporte seja apreendido. Mas tem um detalhe. Para o Tribunal Superior do Trabalho, é preciso considerar outras possibilidades antes disso. Rocine Gomes.
11: Um caso que ilustra essa questão envolve um português que mora no Brasil. Ele teve o passaporte apreendido por passar anos sem pagar a dívida. Ao julgar o processo, o TST decidiu pela liberação do documento. O motivo é que a instância anterior não analisou outras medidas antes de tomar essa decisão. Por exemplo, se o homem ocultou o patrimônio ou tinha um estilo de vida que demonstrava a possibilidade de pagar a dívida. Por isso, passaporte liberado.
8: Ministério Público Federal denunciou 216 pessoas por tráfico humano e contrabando de migrantes entre 2025 e 2026. As denúncias são resultado do trabalho da unidade especializada no combate a esses crimes, que completa 2 anos este mês. Vanessa Pereira.
12: Desde 2024, o MPF centralizou as investigações sobre tráfico de pessoas na Unidade Nacional de Enfrentamento do Tráfico Internacional de Pessoas e Contrabando de Migrantes. Em 2 anos de atuação, a unidade participou de mais de 1.100 processos judiciais. De 2025 até junho deste ano, 216 pessoas foram denunciadas à Justiça. 79 por tráfico internacional de pessoas e 137 por contrabando de imigrantes.
8: 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Uma boa noite e até amanhã.
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14: Eu sou Paula Groba.
15: E eu sou Ricardo Nakaoka.
14: E estes são os destaques de hoje do Jornal do Senado, que começa agora.
15: PEC da Segurança Pública chega ao Senado após modificações na Câmara.
14: Projeto suspende prazo para pesquisadoras durante licença maternidade.
15: Grupo de senadores cobra órgãos e propõe novas regras após caso do Banco Master.
14: Boa noite.
15: Boa noite.
14: Conciliar a carreira científica com a maternidade ainda é um desafio para milhares de pesquisadoras brasileiras.
16: Com o objetivo de evitar prejuízos à produção acadêmica, a Comissão de Direitos Humanos pode votar na volta das atividades do Senado um projeto que suspende prazos durante a licença maternidade. O repórter Márcio Maturana tem as informações.
17: Pesquisadoras, gestantes ou adotantes poderão ser beneficiadas com a suspensão dos prazos de bolsas, editais e projetos de pesquisa financiados com recursos públicos federais durante a licença maternidade. Isso é o que prevê um projeto que está pronto para votação na Comissão de Direitos Humanos na volta do recesso parlamentar, a partir de 3 de agosto. Pela proposta, o tempo de afastamento será acrescido ao prazo original e não poderá influenciar negativamente a avaliação de produtividade nem a participação em novos financiamentos públicos. A senadora professora Dorinha Seabra, do União do Tocantins, foi relatora de um outro projeto já transformado em lei que também beneficia pesquisadoras gestantes ou adotantes.
18: Quando ela começou, ela não estava gestante. Ela fica gestante. Ela não pode ficar gestante porque o prazo vai contar contra ela. O programa vai perder pontuação e aí ela tem problema, inclusive, em outras vezes que ela pleite a bolsa. Maternidade não pode ser ônus para a mulher e não pode significar escolha entre carreira, entre formação.
17: O texto em análise na Comissão de Direitos Humanos é um substitutivo da senadora Mara Gabrilli, do PSD de São Paulo, a um projeto apresentado pela senadora Soraya Tronic, do PSB de Mato Grosso do Sul. Para evitar a sobreposição de normas e oferecer maior segurança jurídica, esse substitutivo incorpora as mudanças propostas a uma lei já existente sobre prorrogação de bolsas de pesquisa no caso de maternidade.
19: E aguarda votação no plenário do Senado o projeto que cria o Exame Nacional de Proficiência em Medicina. A prova será requisito obrigatório para que os recém-formados possam obter o registro profissional nos conselhos regionais. No entanto, ainda há uma divergência sobre qual órgão será responsável pela aplicação. O senador Rogério Carvalho, do PT de Sergipe, apresentou um texto substitutivo para atribuir essa função ao Ministério da Educação. Em junho, o governo também publicou uma medida provisória que prevê que o MEC aplique o exame. A MP ainda depende de análise do Congresso Nacional.
16: Já o senador Dr. Irã, do PP de Roraima, relator da proposta na Comissão de Assuntos Sociais, defende que a avaliação seja aplicada pelo Conselho Federal de Medicina. Ao classificar a iniciativa como o projeto mais importante do movimento médico brasileiro neste século, o parlamentar cobrou que o plenário vote a medida o quanto antes.
20: Nós precisamos frear a proliferação desenfreada de escolas médicas nesse país, formando médicos de péssima qualidade e causando muita vulnerabilidade ao povo brasileiro, principalmente ao povo que procura o Sistema Único de Saúde do nosso país.
19: O caso do Banco Master levou o Senado a intensificar a fiscalização sobre o mercado financeiro.
16: No primeiro semestre, um grupo da Comissão de Assuntos Econômicos ouviu autoridades, reuniu documentos e apresentou propostas para evitar novas fraudes. A reportagem é de Marcela Cunha.
21: Criado no início deste ano, o grupo da Comissão de Assuntos Econômicos, que acompanha o caso Banco Master, já ouviu dirigentes do Banco Central, da Comissão de Valores Mobiliários e do Banco de Brasília. O presidente do Banco Central, Gabriel Galípolo, defendeu a atuação da instituição e apontou limitações de pessoal, de tecnologia e de estrutura de fiscalização. Já o presidente interino da CVM, João Carlos Uzeda Scioli, afirmou que o órgão detectou movimentações atípicas do Master desde 2022. O presidente do BRB, Nelson Antônio de Souza, foi questionado sobre as operações realizadas com o Master e os possíveis prejuízos para o banco público. O ex-controlador do Master, Daniel Vorcaro, chegou a ter depoimento marcado, mas obteve do Supremo Tribunal Federal o direito de não comparecer. Entre os resultados do trabalho, a CAI retirou o sigilo de parte das auditorias do Tribunal de Contas da União sobre o caso. Presidente do colegiado, o senador Renan Calheiros, do MDB do Alagoas, defendeu a divulgação dos documentos.
22: Nós estamos retirando o sigilo, que é uma auditoria que a sociedade tem total interesse em conhecer. E não sei por que o próprio tribunal decreta sigilo sobre uma auditoria que ele próprio fez.
21: O grupo apresentou ainda 3 projetos para mudar as regras do Fundo Garantidor de Créditos, ampliar o controle sobre a venda de títulos bancários e endurecer as penas para fraudes financeiras.
19: E a criação de uma política nacional de transformação digital no campo está em análise na Comissão de Agricultura. A proposta busca modernizar o setor agropecuário com o uso de tecnologias como a inteligência artificial.
16: O texto também prevê a criação de laboratórios de inovação, a capacitação de agricultores e a oferta de linhas de crédito específicas. O senador Sérgio Petecão, do PSD do Acre, relatou a proposta na Comissão de Ciência e Tecnologia. Na avaliação do parlamentar, a iniciativa democratiza o acesso à tecnologia na agricultura e promove avanços no setor.
0: A iniciativa busca democratizar a conectividade rural, promover capacitação digital e incentivar as pesquisas, o desenvolvimento e a inovação.
19: E a PEC da Segurança Pública chegou ao Senado, mas a proposta de emenda à Constituição que reorganiza o sistema de segurança pública do país será analisada pelos senadores em uma versão diferente da encaminhada pelo Poder Executivo. O texto aprovado pela Câmara dos Deputados destinou parte da arrecadação das apostas esportivas aos fundos nacionais de segurança pública e do sistema penitenciário. Além disso, retirou a redução da maioridade penal de 18 para 16 anos em crimes com violência ou grave ameaça à pessoa, cuja validade dependeria de um referendo popular.
16: Para o senador Camilo Santana, do PT do Ceará, a segurança pública deve ser tratada como uma agenda nacional, baseada na cooperação entre União, Estados e municípios, e com atuação conjunta dos poderes da República. O parlamentar defende que a proposta seja colocada em votação. No entanto, a PEC depende de decisão do presidente do Senado, Davi Alcolumbre, para começar a ser analisada na casa.
1: O crime organizado não pergunta em quem a vítima votou. Uma bala perdida não escolhe partido. A mãe que perde um filho não quer saber se a solução veio da direita ou da esquerda. Ela quer justiça, ela quer segurança. Nós podemos divergir sobre muitos temas, mas precisamos ser capazes de construir uma agenda comum para proteger o povo brasileiro.
19: A programação especial de férias do Congresso Nacional já recebeu mais de 8.500 visitantes na primeira semana de atividades. A agenda gratuita, que segue até o dia 2 de agosto, reúne experiências interativas e atividades voltadas para toda a família.
16: O balanço parcial mostra o interesse do público em conhecer de perto o funcionamento do Poder Legislativo durante o período de recesso escolar. A reportagem é de Yasmin Rodrigues.
3: A programação especial de férias promovida pelo Congresso Nacional, que tem atraído turistas de diferentes estados brasileiros e até do exterior, busca aproximar os cidadãos do Parlamento. Além de conhecer os espaços do Senado Federal e da Câmara dos Deputados, os visitantes podem acompanhar o espetáculo teatral Em Nome da Lei, 200 anos de Congresso, apresentado pelo projeto Visite em Cena, e assistir ao filme em realidade virtual Eunice, a Primeira Senadora, que retrata a trajetória da primeira mulher a ocupar uma cadeira no Senado. Diogo Diniz, servidor da Coordenação de Visitação do Congresso Nacional, apresentou os números registrados até agora e o perfil do público que participou das atividades.
23: O destaque é o aumento da presença de crianças, que cresceu 16% em relação ao ano passado. Outra novidade também que chamou a atenção foi o Visite em Cena, que já reuniu mais de 1.300 pessoas. E o filme Eunice, a Primeira Senadora, também está fazendo sucesso. É um filme em realidade virtual, que já foi visto por mais de 400 pessoas.
3: A programação especial de férias é gratuita. Para participar, basta comparecer ao Congresso Nacional das 9 da manhã às 5 da tarde com um documento oficial com foto. A entrada é livre, sem necessidade de agendamento.
16: Com a edição de Paula Groba e trabalhos técnicos de Eliseu Caires, o Jornal do Senado fica por aqui. Acompanhe agora as notícias da Câmara dos Deputados. Boa noite.
19: Uma boa noite e até amanhã.
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25: Parlamentares analisam proibição de ligações telefônicas feitas por robôs.
26: Comissões reafirmam hora-aula como medida das atividades do professor.
25: Debate analisa medidas para a inclusão de autistas no mercado de trabalho.
26: Boa noite. Parlamentares e debatedores sugerem práticas mais efetivas em empresas para a inclusão de pessoas com transtorno do espectro autista. A repórter Sofia Peçanha acompanhou a discussão.
2: Durante
26: a
2: audiência na Comissão Especial sobre a Política Nacional para Pessoas com Autismo, parlamentares e especialistas defenderam que a inclusão de jovens e adultos autistas no mercado de trabalho depende tanto de políticas públicas quanto do engajamento das empresas na adoção de práticas mais inclusivas. A comissão debate o projeto de lei que institui uma política nacional para pessoas com transtorno do espectro autista. Produzir conhecimentos mais aprofundados, desenvolver estudos e pesquisas que levem a práticas terapêuticas e educacionais mais eficazes, estabelecer políticas públicas que resguardem os direitos da pessoa com autismo são alguns dos objetivos do projeto que está sendo analisado pelos deputados. Durante a audiência, os participantes reforçaram que a inclusão profissional é possível desde que haja suporte adequado. A deputada Maria Rosas, do Republicanos de São Paulo, defendeu o chamado emprego apoiado como ferramenta para ampliar oportunidades.
4: Muitas pessoas dizem o seguinte: não há condições de inserir as pessoas com TEA no mercado de trabalho. Eu digo que sim, através do emprego apoiado. É uma tecnologia social que a gente tem a inclusão dessa pessoa com apoios, com suporte, com pessoas que vão orientar, vão ver o perfil. Então, é possível sim, nós não podemos desistir, há uma necessidade de suporte, por isso o emprego apoiado ele é muito bem-vindo.
2: O projeto em análise prevê o estímulo à inserção de pessoas com autismo no mercado de trabalho. Por isso, segundo parlamentares, a escuta de especialistas e de entidades que atuam na área é fundamental para orientar a construção de diretrizes mais efetivas e alinhadas às necessidades reais das pessoas com transtorno do espectro autista. O debate foi solicitado pelo deputado Orlando Silva, do PCdoB de São Paulo, com o objetivo de aprofundar a discussão sobre os desafios enfrentados por pessoas autistas na vida adulta, especialmente na busca por autonomia e emprego. Da Rádio Câmara de Brasília, Sofia Peçanha.
5: Direitos Humanos.
25: Pastor Diniz, do União de Roraima, apoia projeto que proíbe a divulgação de apostas, motéis e sites de acompanhantes em programas com classificação indicativa livre. Relator da matéria na Comissão de Comunicação, ele afirma que a medida protege crianças e adolescentes da exposição a conteúdos inadequados.
26: Pastor Diniz argumenta que a proposta tem respaldo na Constituição e ajuda a preservar o desenvolvimento físico, mental e emocional do público infanto-juvenil. Para o deputado, a restrição também reforça os valores éticos e sociais previstos para a programação de rádio e televisão.
5: Trabalho.
25: Debatedores criticam pejotização e alertam para a perda de direitos e queda na arrecadação. O repórter Murilo Souza acompanhou o encontro sobre o tema com deputados.
6: Debatedores criticaram em audiência pública na Câmara dos Deputados os efeitos da pejotização no mercado de trabalho. O termo se refere à contratação de trabalhadores como empresas, em atividades que antes exigiam carteira assinada. As críticas apontam perda de direitos trabalhistas e prejuízos à Previdência. A discussão ocorreu após decisão do ministro Gilmar Mendes, Supremo Tribunal Federal, que suspendeu processos sobre o reconhecimento de vínculo empregatício nesses casos. O tema terá repercussão geral e servirá de base para decisões em todo o país. Para parlamentares, o modelo amplia a exploração de trabalhadores. O deputado Bongás, do PT do Rio Grande do Sul, destacou que o trabalhador pejotizado não tem direitos como férias, 13º salário e FGTS.
9: Pejotizado não tem 13º, não tem férias, não tem adicionais, não tem tempo de suspensão de tempo de aviso prévio, né? Não tem recolhimento fundo de garantia. Então, todos esses aspectos. Então, do ponto de vista desta flexibilização e a troca, que muitas vezes, em maior dos casos, é simplesmente uma contratação, continua empregado, só que agora é empreendedor.
6: Dados do Ministério Público do Trabalho indicam que entre 2022 e 2023, o país deixou de arrecadar cerca de 100 bilhões de reais com esse tipo de contratação. Especialistas também alertam para os impactos fiscais e divergências no judiciário. Enquanto a Justiça do Trabalho costuma reconhecer o vínculo trabalhista e manter os direitos dos empregados, o Supremo Tribunal Federal tem validado contratos como prestação de serviço por empresas. Da Rádio Câmara de Brasília, Murilo Souza.
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11: Meio Ambiente.
12: Projeto que proíbe a utilização de penas e plumas de origem animal avança na Câmara. A ideia é que os adereços usados nas fantasias tenham origem sintética, como informa a repórter Maria Neves.
13: O projeto que proíbe a comercialização de fantasias e adereços com penas de origem animal avançou o primeiro passo na Câmara, com a aprovação pela Comissão de Desenvolvimento Econômico. De acordo com o relator, deputado Helder Salomão, do PT do Espírito Santo, além de proteger o direito dos animais, a proposta vai estimular a indústria nacional. O relator sustenta ainda que as mudanças não pretendem viabilizar festas populares, mas estabelecer limites e incentivar alternativas.
14: A substituição das penas e plumas de origem animal por sintéticas vai baratear muito o custo. Isso significa que a gente vai ter fantasias mais baratas, alegorias mais baratas, com a mesma beleza plástica que o carnaval, obviamente, exige. E, além disso, se a gente substitui, né, as penas e plumas de origem animal por plumas e penas sintéticas, nós vamos estimular a produção nacional.
13: Pelo texto aprovado, as penas poderão continuar sendo usadas quando não houver sofrimento animal. O reaproveitamento de plumas também continuará permitido até a entrada em vigor da futura lei. As regras para esses casos deverão constar no regulamento da norma. A proposta de autoria do deputado Célio Studart, do PSD do Ceará, também prevê multa de R$5.000 a R$1.000.000 para quem descumprir a nova regra. Em caso de reincidência, a multa será aplicada em dobro e, a cada nova infração, o valor da multa será dobrado novamente. O projeto ainda será analisado por 4 comissões da Câmara. Se aprovado, poderá seguir diretamente para o Senado, sem necessidade de passar pelo plenário. Da Rádio Câmara de Brasília, Maria Neves.
15: João Carlos Bacelar, do PL da Bahia, propõe a criação de uma comissão parlamentar de inquérito para investigar crimes contra animais. O deputado pretende apurar casos de crueldade contra animais em todo o país.
12: João Carlos Bacelar explica que a CPI deve identificar os responsáveis pelos crimes e investigar a atuação de grupos organizados. Segundo o deputado, a comissão também precisa avaliar a efetividade das políticas públicas e da fiscalização para coibir a violência contra animais.
11: Educação.
15: Comissões da Câmara finalizam votação do projeto que muda critérios de cálculo de tempo de professores em atividades com estudantes. Entenda as alterações na reportagem de Luiz Cláudio Canuto.
27: A Comissão de Educação da Câmara aprovou o projeto que estipula a hora-aula como medida para cálculo do tempo de professores da educação básica, usado em atividades com estudantes. Segundo a proposta, a hora-aula seria usada como referência, mesmo que a aula tenha duração inferior a 60 minutos. Atualmente, a lei do piso salarial do Magistério Público da Educação Básica tem outro critério. Estabelece que os professores devem respeitar o limite máximo de 2/3 da carga horária para atividades com estudantes. Ou seja, o tempo restante é usado para preparar aulas, corrigir provas e outras atividades. O texto aprovado é um substitutivo da deputada Lídice da Mata, do PSB da Bahia, que sintetiza um projeto do deputado Tarcísio Mota, do PSOL do Rio de Janeiro. A relatora diz que a proposta tenta acabar com a interpretação de que os minutos que restam da hora-aula pedagógica possam ser considerados tempo de atividade extra-classe, algo que já foi rejeitado pelo Superior Tribunal de Justiça em 2024. Contar esses minutos diminui o período para atividades extraclasse, como explica o autor da proposta, Tarcísio Mota.
0: Qual é a nossa novidade nesse projeto de lei? Que a gente percebeu que, infelizmente, alguns prefeitos e governadores resolveram dar uma de esperto e contar todos os minutinhos que estão na questão da carga horária do professor, e nos lugares em que a hora-aula é menor do que uma hora-relógio, ou seja, tem menos do que 60 minutos, eles resolveram dizer, então, esses 10 minutos que sobram, se a hora-aula for de 50 minutos, conta para o tempo de planejamento, o que é uma falsidade, fazendo com que, como aconteceu lá no município do Rio de Janeiro, os professores sejam obrigados a pegar mais turmas, tendo o mesmo tempo de planejamento, ou seja, é um descumprimento da lei, e sem ganhar mais um salário a mais, ou seja, mais trabalho, menos tempo de planejamento, ferindo o princípio da lei do piso salarial nacional.
27: Como exemplo de como ficaria com a aprovação da lei, o deputado afirma que quando um professor dá 3 aulas, os minutos dedicados à aula não interferem no fato de que existe necessidade de um planejamento. O projeto muda a lei do piso salarial dos professores e acrescenta um dispositivo no artigo que estabelece textualmente: para fins do cálculo da proporção mínima de 2/3 da jornada destinada às atividades de interação com educandos, a carga horária do docente será apurada com base em horas-aula, mesmo se a sua duração for inferior a 60 minutos. A proposta para virar lei precisa ser aprovada pela Câmara e pelo Senado. Da Rádio Câmara de Brasília, Luiz Cláudio Canuto.
26: A deputada Lídice da Mata também foi a relatora do projeto na Comissão de Constituição e Justiça, que também aprovou o texto.
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24: Justiça.
25: Rodrigo Valadares, do PL de Sergipe, é autor de projeto que proíbe a concessão de indulto, graça, anistia e perdão judicial para condenados por crimes praticados contra crianças. A proposta também impede o reconhecimento do perdão do ofendido nesses casos.
26: O projeto de Rodrigo Valadares altera o Código Penal e o Estatuto da Criança e do Adolescente para impedir que os agressores tenham as penas perdoadas. O autor argumenta que o sofrimento do acusado não pode anular a punição pela morte de um filho.
24: Consumidor.
25: Câmara analisa a proibição de ligações telefônicas feitas por robôs. A repórter Júlia Lopes nos traz as medidas propostas.
1: Em 2025, o Brasil registrou mais de 10 bilhões de ligações telefônicas feitas por robôs por mês, segundo a Agência Nacional de Telecomunicações, a Anatel. Para reduzir o incômodo dessas chamadas à população, a Comissão de Defesa do Consumidor da Câmara dos Deputados aprovou um projeto que proíbe a realização de ligações automáticas em massa, conhecidas como robocalls. A proposta trata das chamadas feitas de forma repetitiva e sem a participação de um atendente humano, geralmente usadas para vender produtos, cobrar dívidas ou realizar pesquisas. Para o relator do projeto, deputado Áureo Ribeiro, do Solidariedade do Rio de Janeiro, embora a legislação já permita que o consumidor adote medidas como cadastrar o número em listas de bloqueio ou no serviço Não Perturbe, essas ferramentas ainda não são suficientes para impedir as ligações automatizadas.
11: De fato, mesmo com a existência de cadastros destinados a bloquear ligações de telemarketing, como Não Perturbe e estas listas mantidas por PROCONs estaduais, os abusos continuam muito presentes na vida de todos nós. Isso porque, apesar de sua utilidade e crescente adesão popular, esses cadastros enfrentam limitações estruturais, tais como a iniciativa do próprio consumidor para inscrição.
1: Segundo o projeto, as empresas que desrespeitarem a regra estarão sujeitas a multas que variam de R$ 5.000 a R$ 50.000 por ligação ou mensagem indevida. Em casos de reincidência, poderão ter o serviço de telemarketing suspenso e até perder a autorização para atuar no setor de telecomunicações. O texto também obriga empresas e operadoras a adotarem tecnologias que garantem a identificação real de quem faz a chamada como forma de evitar fraudes. Apesar disso, a proposta prevê exceções para o uso de chamadas e mensagens automáticas. Elas serão permitidas em casos de utilidade pública, como avisos de órgãos públicos ou de empresas de serviços essenciais com informações urgentes, quando houver atendimento humano imediato, sem reprodução prévia de mensagens gravadas e em situações de obrigação legal. O projeto que proíbe ligações telefônicas automáticas feitas em massa será analisado agora pela Comissão de Constituição e Justiça. Da Rádio Câmara de Brasília, Júlia Lopes.
3: Segurança Pública.
26: Zuco, do PL do Rio Grande do Sul, propõe que a indenização paga a quem entrega armas de fogo tenha como parâmetro principal o preço médio de mercado, definido em regulamento. Ele também defende que a nota fiscal e o estado de conservação da arma sejam considerados no cálculo.
15: Relator da proposta na Comissão de Segurança Pública, Zuco substituiu a definição do valor em lei por diretrizes para que o Executivo regulamente os critérios de indenização. O objetivo, segundo ele, é evitar questionamentos sobre a constitucionalidade da medida.
3: Economia.
26: Comissão Especial da Câmara está analisando a atualização do teto para a declaração de microempreendedor individual.
15: A repórter Noelle Nobre tem mais informações sobre o colegiado.
16: A comissão especial que vai analisar o projeto que aumenta o limite de faturamento do MEI, o microempreendedor individual, já foi instalada na Câmara. A deputada Anne Ortiz, do PP do Rio Grande do Sul, foi eleita presidente do colegiado e o deputado Jorge Goetting, do Republicanos de Santa Catarina, será o relator. O projeto já foi aprovado pelo Senado e eleva para R$ 130 mil reais a receita bruta anual permitida para enquadramento como MEI. Atualmente, o limite é de R$ 81 mil reais. A proposta também autoriza a contratação de até 2 empregados, o dobro do permitido hoje. Anne Ortiz destacou que o teto atual está defasado há cerca de 10 anos, o que empurra muitos empreendedores para a informalidade.
17: Nós estamos tratando de um assunto que não é só urgente para os micro e pequenos empreendedores, empreendedores individuais, para todos aqueles que empreendem no nosso país, geram emprego, renda e fazem a economia girar, que estão aí há uma década trabalhando dentro de uma faixa, dentro de um teto desatualizado.
16: O relator, Jorge Goetting, ressaltou a importância do setor e disse que o relatório buscará consenso com a área econômica do governo e com frentes produtivas.
18: Nós temos que impulsionar os negócios, dar condições do MEI crescer, como você falava antes, Anne, criar uma rampa para que o MEI daqui um pouco possa ser micro, para que o micro possa ser uma pequena empresa, para que a pequena empresa queira ir para o lucro presumido ou para o lucro real, para ela crescer.
16: Além de Anne Ortiz e Jorge Goetting, a comissão será dirigida pelos deputados Adriana Ventura, do Novo de São Paulo, Helder Salomão, do PT do Espírito Santo, e Bia Kicis, do PL do Distrito Federal, eleitos como vice-presidentes. Da Rádio Câmara de Brasília, Noelle Nobre.
3: Agricultura.
26: Márcio Neiser, do Solidariedade do Maranhão, apresentou o projeto que cria o Sistema Nacional de Monitoramento da Pesca Artesanal. A proposta prevê adesão voluntária a um sistema de geolocalização e botão de emergência para embarcações de pequeno porte.
15: Segundo Márcio Neiser, o projeto autoriza o governo a conceder subsídio para aquisição.
3: 8 horas. 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
6: 8:05.

0: Alô, Goiânia!
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0: Jorge Matheus!
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0: Muito obrigado. Obrigado, BC. Obrigado, Camboriú.
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2: 8 e 14.

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1: 8:16.
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5: 8:24.
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7: Rayane Rafaela.

0: Obrigado!
1: Obrigado, Rayane, Rafael.
0: Que honra, viu? Obrigado.
1: É nóis. Obrigada!
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2: 8h29.
3: Luan Santana e Léo Foguete. Luan City Festival, São Paulo.

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2: 8h33.
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1: 8h35.
2: Guilherme Benuto, menos é mais.
3: Matheus Fernandes.
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1: Guilherme Menuto, menos é mais, e Matheus Ferraz.
2: Mais barulho, São Paulo!
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1: Obrigado, gente!
4: Obrigado, meu irmão.
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0: Sumir.
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2: 8h44.

0: pessoal.
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2: 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Mas manda o que tá no seu coração.
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0: Hoje não.
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0: Muito obrigado.
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2: 8:55.

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